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2: Olha essa história aqui, ó.

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3: Senhoras e senhores, com vocês, nosso amigo João Gomes.
4: Vamos embora, rapaz.
3: Bora, moço.

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sentia um acréscimo de estima por si mesma e parecia-lhe que entrava enfim numa existência superiormente interessante, onde cada hora tinha o seu encanto diferente, cada passo conduzia a um êxtase.

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11: Nessa vida, ninguém é melhor do que ninguém. Não se deve menosprezar as pessoas pelo que elas aparentam, porque no final, a surpresa pode ser bem maior do que se pensa. Conta aí, Beto, sobre a filha do rei do gado.
12: Um tropeiro muito famoso, dono de um grande circo de rodeio, viajava o Brasil inteiro desafiando a peãozada. Tinha uma tropa puladeira que era muito respeitada e um cavalo castanho por nome de Pantaneiro, que era o orgulho desse tropeiro porque ele nunca tinha sofrido uma parada. Um cavalo ligeiro, arisco e traiçoeiro, invicto no rodeio, Pantaneiro virou um mito e valia muito dinheiro. Por onde o circo passava, o povo aplaudia sua chegada e lotava as arquibancadas só para ver os pulos do Pantaneiro. E foi numa festa lá na capital, o circo estava lotado, mas não tinha peão arrojado que parasse naquele animal. Cada pulo era um tombo, diziam até que seu lombo cheirava enxofre queimado. E o tropeiro nesse dia, muito convencido e arrojado, dobrou o prêmio em dinheiro se o Pantaneiro fosse derrotado. O povão foi à loucura, porque viu surgir na arena um peão de fama dos cabeceira, com um cinturão de campeão.

0: Leão amarrado na cintura, subiu em cima do brete, bateu firme na porteira e pediu a solta do redomão. Realmente era muito dinheiro, mas o jinete não teve sorte. Caiu na boca do brete e quase encontrou com a morte nos cascos do pantaneiro. Foi pisoteado nas costas e saiu da arena carregado pelos companheiros. E o tropeiro, muito confiante, depois que caiu o campeão brasileiro, subiu na tribuna todo arrogante e lançou um desafio que silenciou toda a plateia. Eu dou minha caminhoneta de presente, se tiver aqui algum valente para aguentar os pulos dessa fera. Houve um agito no meio do povo, porque aconteceu nesse momento uma coisa inesperada. Foi descendo da arquibancada uma moça bonita, toda arrumada, bem vestida e maquiada, tirou da bolsa um par de esporas prateado e aceitou o desafio. Nessa hora não teve um peão que não deu risada e ainda falaram com ar de gozação. Se isso fosse um concurso de beleza, com toda certeza ela seria a rainha da competição. Mas vai ser mesmo a tristeza e a maior judiação ver esse rostinho de princesa esfregando na terra dura do chão. E o tropeiro, mais que depressa, já sustentou sua promessa e ainda fez declaração. Se ela parasse no pantaneiro, além de perder a caminhoneta, ele seria o primeiro a mudar de profissão. Ela subiu em cima do potro, apurou bem o sentido, desamarrou os cabelos compridos que cobria todo o seu rosto, calçou o pé nos estribos e com sinal de positivo mandou abrir a porteira. Pantaneiro envenenado já saiu corcoviando e o povão já foi levantando na arquibancada aplaudindo a montaria. Quando batia os cascos no chão era só terra que voava e poeira que subia. A moça era firme no braço e também tinha os pés muito ligeiro. Cada ronco que ele dava era as esporas que estralavam no pescoço do pantaneiro. O sangue que já ia pingando das esporas, ela fez o animal ir se entregando até que ele ajoelhou no seu cansaço. Ela então abriu os braços e saiu da riata, e o pantaneiro caiu vencido, debruçado em cima das patas. E ela foi chegando no tropeiro, falando muito educada: seu cavalo é pulador, mas eu já terminei minha jornada. E agora, por favor, eu quero a chave da caminhoneta e a documentação dela assinada. O tropeiro quis recusar, arrependido da promessa, e ela, apontando a arquibancada, já respondeu mais que depressa: testemunha eu tenho de sobra e advogado eu não preciso. Sou formada em direito e respeito quem tem juízo. Por isso ouça bem o meu recado, cumpre agora o que foi prometido ou então o amigo será processado. Ele, quando viu a coisa pro seu lado ficando feia, já foi perdendo a parada, porque viu que a moça, além de advogada e inteligente, também tinha o sangue quente correndo nas veias. Foi logo entregando a caminhoneta, mas ela já devolveu logo em seguida: eu não vou ficar com ela, porque eu já tenho de tudo que eu quero nessa vida. Eu só queria mesmo era te dar uma lição, só montei por diversão e pra tirar sua valentia. E o tropeiro, envergonhado ali no meio, perguntou pra ela meio sem jeito se era falta de respeito querer saber de onde ela veio. E ela respondeu sem fazer demagogia: eu venho de muitas partes, em toda parte eu tenho moradia. Às vezes viajo de noite, às vezes viajo de dia. Eu tenho uma fazenda em cada estado e visito todas elas no espaço de 15 dias. Só não moro na cidade porque eu prefiro o cheiro do mato. Avião eu só tenho 4, que é pra minha serventia. E se alguém quiser saber mais a meu respeito, meu endereço é fácil de ser encontrado. É só sair por aí afora e perguntar onde mora a filha do rei do gado.
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11: 5h35, manhã de segunda-feira, iniciando essa nova semana. Um abraço pra você que tá aí com o rádio ligado, acompanhando Moda Boa Demais da Conta. Seguimos juntos até as 8 horas da manhã. Lembrando que tem sempre aquela pausa relacionada aí ao horário eleitoral, gratuito. E o vô já tá daquele jeito, né, o vô? Você já chegou com a intenção aí do café, né, rapaz?
12: Ei, aí. Bom dia, você tá bom?
11: Bom demais da conta, bom dia, graças a Deus. E bom demais ter a sua companhia, você sempre ligadinho na Martelli nos 87.9, também pelo site, aplicativo, tem Alexa, enfim, como diz o vô. Esparrama pra todo mundo, né, ô vô?
12: Vamos rasgar a taioba.
11: Pois é, rasgar a taioba aí nesta manhã de segunda-feira, 21 de setembro. Inclusive, ó, iniciando a semana e a criançada, hein?
12: Tá na hora de acordar a criançada pra modo de ir pra escola.
11: 5h36.

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11: 5h50 agora, é a nossa manhã de segunda-feira, iniciando essa nova semana. E você sendo, é claro, a nossa melhor companhia, que é bom demais. Tá acordando, tá pulando fora da cama agora? Opa, maravilha! Então, hora daquele cafezinho. E você que tá aí ligadinho com a gente, vai acompanhar as melhores músicas até as 8 horas da manhã.
12: Pode sacudir o compadre, que tá na hora de pular fora da cama.
11: Mas é passando, é da hora. 5h51 agora.
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0: Cantinho do Céu, moda boa demais com Duduca e Dalvan pra você, antes Divino e Donizete, a Sereia e o Nego d'Água. Hora da nossa oração, bom dia, 6 horas.
1: Senhor, no início desse dia, venho pedir-te saúde, força, paz e sabedoria. Quero olhar hoje o mundo com olhos cheios de amor, ser paciente, compreensivo, manso e prudente. Ver além das aparências teus filhos, como tu mesmo os vês. E assim, não ver senão o bem em cada um. Fecha meus ouvidos de toda calúnia, guarda minha língua de toda maldade. Que só de bênçãos se enche o meu espírito, que eu seja tão bondoso e alegre que todos os que se aproximarem de mim sintam a tua presença. Reveste-me de tua beleza, Senhor, e que no decurso desse dia eu te revele a todos. Amém. Deus e Senhor nosso, sabemos que através do nosso trabalho ajudamos a construir o teu reino. Faze que neste dia trabalhemos conscientes de que estamos colaborando contigo na tua obra e possamos um dia receber a recompensa que esperamos de tua bondade. Por Cristo, nosso Senhor. Amém.
2: Maria Santíssima, que em vossa imagem milagrosa de Aparecida espalhais inúmeros benefícios sobre o Brasil, eu, embora indigno de pertencer ao número dos vossos servos, mas desejando participar dos benefícios da vossa misericórdia, prostrado a vossos pés, consagro-vos o entendimento para que sempre pense no amor que mereceis. Consagro-vos a língua para que sempre vos louve e propague a vossa devoção. Consagro-vos o coração para que depois de Deus vos ame sobre todas as coisas. Recebei-nos, ó Rainha incomparável, o ditoso número dos vossos servos. Acolhei-nos debaixo da vossa proteção. Socorrei-nos em nossas necessidades espirituais e temporais, e sobretudo na hora da nossa morte. Abençoai-nos, ó Mãe Celestial, e com vossa poderosa intercessão, fortalecei-nos em nossa fraqueza, a fim de que, servindo-vos fielmente nesta vida, possamos louvar-vos, amar-vos e render-vos graças no céu.

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13: Muito bem, juntos aqui no nosso Manhã Sertaneja, nesse dia 21 de setembro, o vô. Até vou parabenizar o vô aqui, que são duas vezes, né, que a gente faz isso. Por que duas vezes? Tá rindo, o negócio é sério, só essa aqui eu vou te falar, viu? O dia do radialista era comemorar, né, na verdade. Por quê? A turma ainda comemora, o pessoal já acostumou com a data, que é o 21 de setembro, e comemora então o dia do radialista. Só que aí veio o governo federal, foi o Lula até que mudou essa lei, para homenagear Ari Barroso, colocou a data como 7 de novembro. Aí o que acontece? Ficamos com duas datas, né, o vô? Não é verdade?
14: Ei, tem bom demais da conta.
13: Pois é, então a gente comemora o dia do radialista no dia 7 de novembro e também no dia 21 de setembro. Então ficou as duas datas aí para comemorar, porque foi mudada, né, a lei que dessa mudança é de 2006. Então foi para homenagear o Ari Barroso. Aí foi mudada a lei para 7 de novembro, mas comemoramos do mesmo jeito, né? Então hoje, 21 de setembro e 7 de novembro, a gente comemora aí o dia do radialista. E um abraço também para os nossos amigos aí, não só, né, o radialista, o locutor, mas também aquele aí que atua, né, como comentarista esportivo, o locutor esportivo, né, o noticiarista também, aquele que é só entrevistador. Então, o nosso abraço aí também para os colegas, né, a gente tem que homenagear aí, porque tem a turma que é da manhã, da madrugada, da tarde, enfim. Recebe o nosso abraço aí com todo carinho. Certo, ô vô? Então, já que mudaram a data, né? Criaram outra, então a gente comemora do mesmo jeito. Então, 21 de setembro e 7 de novembro, o dia do Radialista. Um abraço aí aos amigos ouvintes, né, que estão mandando recado. Deixa eu abraçar também a Dinha. A Dinha que ligou e parabenizando aí pelo dia do Radialista. E a gente fica feliz demais da conta por esse dia especial e por essa homenagem, né? Vinda principalmente do nosso querido ouvinte, o vô. 6:09 agora, 6:09.

0: Aí, Milionário e José Rico com o Jogo do Amor. Agora é 6h15.
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0: Projeto Cultura e Transformação chega à sua quinta edição e traz para os moradores de Mateus Leme um curso técnico de costura 100% gratuito a partir do dia 30 de setembro no Centro Comunitário Parque da Serra, Rua Dalina Moreira de Jesus, 1065, no bairro Parque da Serra, e no CRAS 1, na Rua Angelina Conceição de Jesus, 141, no Santa Clara. A pré-inscrição pode ser feita até 23 de setembro, principalmente nos locais do curso. Uma seleção será feita de acordo com a análise de perfil e a disponibilidade de vagas para selecionar as candidatas. O curso é aberto ao público, mas direcionado principalmente para as mulheres. É isso mesmo. É o curso técnico de costura 100% gratuito. Então participe! 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E você é convidado especial à grande inauguração da sala multissensorial da APAE Mateus Leme.
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1: 6h21 na nossa manhã de segunda-feira, iniciando essa nova semana. Fique à vontade aí para participar, mandar o seu recado no 996661699. Deixa eu agradecer aqui, a companhia do Nico Ferrugem, Azurita. Tá ligadinho com a gente, inclusive já separa aí a música pedida pelo Nico, a gente toca aqui na programação. E ainda com a gente a Eunice. Bom dia, Eunice. Eunice tá no Duque de Caxias.

0: Jair Rodrigues com as Marcianas, Sonhos Coloridos ainda, Irmãs Galvão, Beijinho Doce, 6:30, bom dia.
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0: Oi, bom dia. Conferindo a hora, ovo.
15: Agora é 6:30.
0: 6:36, rapaz. 6:36. Aí o pessoal vai perder a condução. Pra quem tá indo pro trabalho, com a hora dessa aí...
15: Tem base, não.
0: Realmente, não tem base, não, senhor. 6:30 não vai resolver a vida da pessoa, não, senhor. Aí só complica tudo. Ei, ai, ai. Bom dia pra nossa amiga Dona Maria, também sou Alenir na toca do Coati. É, acompanhando também a nossa programação, a Elisa no Santa Cruz, meu abraço. Os amigos lá na comunidade de Queiroz, também Freitas, alô Serra Azul em nossa companhia, Alto Boa Vista, pessoal de Jardins também, Varginha, em Azorita, Magda acompanhando aí o nosso Manhã Sertaneja, bom dia. Vovô, tá lá com a gente o nosso amigo Geraldinho, falou que tá cheio de tarefa lá, viu, é só o senhor animar.
15: Oi. Você pode até me chamar pra moda beber uma. Agora não me fala em trabalhar, não, senhor.
0: Na segunda-feira, senhor. Falar em trabalhar com esse homem é complicado, viu? 6:37 agora, 6:37.

0: Espera aí só um bocadinho. Nós vai ali tomar um cafezinho. Daqui um bocadinho nós volta.
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1: 6h48, agora 6h48, ô, dia hoje, né, dia 21, comemorado então aí o dia do radialista. Não é a data oficial, pelo fato de que foi mudada a data, né, pelo governo federal, a data foi mudada em 2006, mas a gente comemora assim mesmo, né, ô, comemora dobrado, meu filho. Não tem problema não, a gente comemora dobrado. Então hoje, dia do radialista, a gente recebe o abraço aí do amigo ouvinte. Deixa eu agradecer aqui, ó, essa família maravilhosa, o amigo Gilberto Lucas, a Lúcia e também o Davi. Davi que tá indo pra escola, né, ovô? É, rapaz. E parabenizando aqui pelo dia do radialista. Meu abraço, viu, Gilberto? Um abraço também aí ao Davi e à Lúcia. Deus abençoe sempre. Obrigado pela companhia especial. Também com a gente, ovô, o Rogério tá mandando aquele abraço. Dizer que qualquer dia vai passar aqui pra dar uma volta com o senhor de muriçoca, viu? É.
2: As gataioba nessa muriçoca aí, meu filho.
1: Eu gosto, né? Pois é, qualquer... E a muriçoca dele é ajeitada, viu? Eita, não... dele não, da empresa, né? Mas ele que é o motorista lá. De vez em quando ele tá agarrado lá na muriçoca. É o apelido 1113, né? Ei, ai, ai, o senhor não tem jeito, viu? 6h49... Daqui a pouquinho tem o horário eleitoral. Lembrando que às 7h25 a gente volta. César e Paulinho, bom dia. 6h50.

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15: 7h28, ótimo dia para você que tá aí em sintonia com a gente. Vamos abraçar aqui o Paulo Melovo. Paulo Melo, que tá ligadinho lá no Vale Verde, e a gente já separa aqui a música pedida aí pelo nosso amigo Paulo Melo. Também vamos mandar um abraço aí pro Antônio Ailton, amigo Antônio Ailton no Central. Alô, Vanusa, Vanusa ligadinho em Juatuba. Luzia, o Alisson no Nossa Senhora do Rosário, a Leia também acompanhando a nossa programação. Alô, Dinha, meu abraço, 7h29 agora.

0: Muito bem, moda boa demais da conta, com o César Menotti e Fabiano aqui para você nas ondas da Matéria. Antes você ouviu Avante e Amauri. Vamos aí para o intervalo. 7h44.
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0: O seguinte, o projeto Cultura e Transformação chega à sua quinta edição, traz aí para os moradores de Mateus Leme o curso técnico de costura 100% gratuito, hein? A partir de 30 de setembro, no Centro Comunitário Parque da Serra, lá na Rua Idalina Moreira de Jesus, 1065, no Parque da Serra, e no CRAS 1, Angelina Conceição de Jesus, 141, no Santa Clara. Pré-inscrições podem ser feitas até o dia 23 de setembro, principalmente nos locais do curso. Uma seleção será feita de acordo com a análise de perfil e a disponibilidade de vagas para selecionar os candidatos. E, no caso, as mulheres, né, as candidatas. O curso aberto ao público, mais direcionado principalmente para as mulheres. Participe da inauguração a sala multissensorial da APAE Mateus Leme, hoje a partir das 10 da manhã, na Rua Maria Menina, 125, no Nossa Senhora do Rosário. É um espaço inovador de estimulação, criado para promover desenvolvimento, bem-estar e qualidade de vida. Você, então, nosso convidado. Inauguração, então, da sala multissensorial da APAE Mateus Leme.
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3: Para lá, o último bloco aí do nosso Manhã Sertaneja. Alô, Vamilda. Vamilda tá em Virginópolis, ligadinha com a gente. Abraçando aqui também a Sônia do Vicentino, bom dia. É, também a Liliane, ligadinha no Vila Suzana. Alô, Chico. Chico em Azurita tá com a gente. O Chico falou que é aniversário da filha dele. Ô Chico, manda o nome aí da menininha. Completando hoje 3 anos. E maravilha. E o bolso, hein, o Chico? É, rapaz, aí você já viu, né? O bolso fica complicado, né, o Chico? Alô, Fatinha, no Consenza, meu abraço. Kaique Cacabikes também com a gente. Vanusa, tá em Joatuba, meu abraço. Agradecendo também aqui, companhia do nosso amigo Alberto, o vô. Tá ligadinho com a gente, rapaz, tomando aquele cafezinho e ouvindo a nossa programação, e também o amigo Américo Moreira, acompanhando aí o nosso Manhã Sertaneja. 7h52 agora.

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1: Ei, moda boa, Teodoro e Sampaio, amigos de bar. 2 minutinhos faltando para as 8. A gente encerra a edição de hoje do nosso Manhã Sertaneja. Amanhã tem mais. Amanhã, para dar sequência aí na semana que tá só começando, deixa eu abraçar aqui o amigo ouvinte que está com a gente, inclusive felicitando a gente pelo dia do radialista, né? Temos duas datas, né? Acaba que o dia oficial era 21 de setembro, mudaram para 7 de novembro, mas não tem problema não. A gente comemora nas duas datas mesmo, né, avô? Com a gente não tem tempo ruim, rapaz. Então tem essa comemoração em dupla, né? É 21 de setembro e o dia 7 de novembro. Deixa eu abraçar aqui a Maria Helena, a filha do amigo Chico lá de Azurita, hoje completando mais um ano de vida. Alô, Maria Helena, parabéns, felicidades, tudo de bom pra você, tá bom? Agradecendo aqui a Maria Lúcia no centro, acompanhando também o nosso Manhã Sertanejo. Então, vem chegando a alegria do rádio, Marlon Guimarães e o Passatempo. A gente se encontra no Giro de Notícias, primeira edição, que é às 9.
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0: Fiquem com Deus. E qualquer dia, muito breve, voltaremos. Fiquem com Deus.
3: Tchau, gente. 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

0: Bom dia!
1: Na alegria do rádio, transformando sons em energia positiva pelo ar. A partir de agora, Marlon e você até o meio-dia. Vamos nós? Nessa segunda-feira, graças a Deus, abençoada. Que todos estejam com muita saúde, né? Para começar essa semana de bem com a vida. E daqui a pouquinho, previsões dos astros no horóscopo Matelli. Tem muita coisa legal, tá? Tem também para você as informações com ele, Denilson Santos, 9 horas da manhã, 10 horas tem Padre Reginaldo. 11h40, os aniversariantes do dia, por isso, dá muito tempo ainda de você mandar o seu alô, sua mensagem, seu abraço, as suas felicitações para quem tá soprando velhinhas hoje. Bom demais, né? 8h04, bom dia! Segundou!
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1: Ô, Dudu França! Vamos matar saudade? Vamos começar com essa aqui? 8h04!

0: Agora é bom demais, Geninho com Mariana Fagundes, bonde do forró com Deja Vu, Dudu França, Grilo na Cuca, pra matar a saudade. Tomei um cafezinho ali. Ah, por falar em cafezinho, é o pessoal aqui da rádio agora tá tomando um cafezinho, é lá da Ju. 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Olha, 8h14, voltei.
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2: Áries, de 21 de março a 20 de abril.
0: Alô você, bom dia arianos e arianas. Olha, a semana começará com boas conversas e planos que aproximarão os parceiros. Um assunto de casa ou de trabalho poderá exigir paciência pela manhã, dividida aí, né? Divida melhor aí as tarefas. Amigos

0: comandar e acompanhar as mudanças necessárias na sua vida.
1: Câncer, de 21 de junho a 21 de julho.
0: Nascido sob o signo de Câncer, carinho, conversas motivadoras abrirão a semana, que poderá também firmar um contrato, associar e começar também alguma atividade, viu? Principalmente física. Cuidados corporais ajudarão a equilibrar o humor e fortalecer a autoestima.
1: De 22 de julho a 22 de agosto.
0: Ô, Leãozinho, bom dia. As conversas de hoje trarão boas notícias e mais confiança para realizar planos. Aproveite para divulgar o trabalho, ampliar contatos, mostrar os seus talentos, né? Agora, à tarde, parcerias, planos a dois ganharão assim uma força legal. Um acordo poderá abrir novas possibilidades.
1: Virgem, de 23 de agosto a 22 de setembro.
0: Alô, Virgem, bom dia. Uma negociação financeira, uma conversa reservada, trará soluções importantes com o sol no seu signo. Você terá mais confiança para se valorizar, né? Tomar aí as iniciativas. Aproveite, né? Esse dia. Agora, evite gastar dinheiro, tá? Evite gastar dinheiro, gastar energia, principalmente com cobranças de um grupo pela manhã, tá?
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0: Daqui a pouquinho tem mais previsões dos astros, às 8h30 da manhã. Na alegria do rádio, 8h17.
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1: Tá esperando o quê? 8h21? Pode aí, ó, mandar o seu zap, pedir a sua música. Estamos aqui.
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1: 8h21, bom dia.
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0: uma salada musical no seu rádio. Alcione, você me vira a cabeça. Bom, né? 8h32, voltei agora com previsões dos astros.
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2: Libra, de 23 de setembro a 22 de outubro.
0: Alô você, bom dia, librianos e librianas, viagens, documentos, assuntos jurídicos terão andamento positivo. O dia trará oportunidades para ampliar a exposição e conquistar espaços na carreira. Vá com calma, viu, libriano? Em novas relações, observe bem antes de confiar nas pessoas.
2: Escorpião, de 23 de outubro a 21 de novembro.
0: Alô, Escorpião, bom dia. Uma conversa reservada poderá abrir caminhos na carreira e ajudar também a resolver algum assunto financeiro. Cheque as informações, evite pressa nos deslocamentos pela manhã. À tarde, a casa e a família estarão no foco.
2: Sagitário, de 22 de novembro a 21 de dezembro.
0: Ô Sagitário, bom dia, viu? Amigos, conexões com pessoas de longe trarão notícias animadoras e também apoios nos seus projetos. Acerto financeiro poderá pedir paciência pela manhã. Esclareça valores antes de assumir as despesas. Trocas estimulantes e ideias movimentarão o seu dia.
2: Capricórnio, de 22 de dezembro a 20 de janeiro.
0: Capricórnio, bom dia, Capricórnio. Olha, uma negociação profissional poderá melhorar os ganhos e viabilizar algum projeto. Amanhã pedirá paciência nas parcerias, esclareça as expectativas, evite decidir no impulso. À tarde, compare proposta e organize aí os seus recursos.
2: Aquário, de 21 de janeiro a 19 de fevereiro.
0: Aquariano, bom dia, Aquariano. Comece o dia com calma, medite, faça alguma atividade física para aliviar as tensões. À tarde, com a lua no seu signo, você ganhará força para tomar iniciativas no trabalho e firmar alianças. Conversas de hoje darão segurança no casamento e também nas parcerias.
2: Peixes, de 20 de fevereiro a 20 de março.
0: Olha, ô Peixinho, bom dia. Negociações bem-sucedidas ajudarão a organizar o trabalho e dar andamento num projeto. A semana começará com oportunidades de acordos mais favoráveis. Evite se desgastar com diferenças de opiniões, né? E também desacelere um pouquinho, dê mais atenção aos seus sonhos. Amanhã,
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0: Amanhã tem mais previsões dos astros aqui no horóscopo. Daqui a pouquinho tem um toque do ouvinte. 8h35 agora, bom dia.
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0: Alegria do rádio, 8h38 agora, bom dia. Ô, meu querido Chico.
10: Bom dia, seu Marlon, eu tô ligadinho aqui.
0: Bom demais, obrigado.
10: É bom, tá ligado na matéria, nunca raio que eu escuto.
0: Que coisa boa.
10: É, tô aqui preparando o bucho aqui, minha menininha Maria Helena, fazendo 3 anos, hoje.
0: Coisa boa.
10: Parece que ela tem 10. Ô, menina, que bagunça que quebra. Aí tem que mexer no bucho, né?
0: Claro, é.
10: Puta, enganada.
0: Por falar em aniversário... da Piquitita aí de 3 anos, 11h40 tem os aniversariantes do dia, viu? Bom dia, Luísa!
11: Bom dia, Marlon!
0: Olha, tadinha, tá roquinha! Ô, Luísa, tá roquinha!
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0: Olha, muito bom dia!
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0: Bom dia pra Tânia, que tá lá em Esmeraldas pedindo aqui Caquinda do Celes. A vida é uma casa alugada, é ou não é? Pura verdade, pura verdade.

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0: Bom demais da conta, passatempo. Bom, né?
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0: 12 para as 9.
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0: Agora daqui a pouquinho eu tô de volta trazendo muito mais. Grande abraço aqui para todos lá do posto Neblina Dourada. Bom dia. 12 para as 9.
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0: Band mais 92, na alegria do rádio. Olha, daqui a pouquinho, aliás, daqui a pouquinho não, tá chegando agora o giro de notícias com ele, Denilson Santos, comandando aqui, ó. 9:02, 10 horas tem Padre Reginaldo Mazotti, com o programa Experiência de Deus.
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0: Bom dia, Denilson.
2: Bom dia, Marlon, e bom dia para você que está ouvindo o Passatempo e a Hora de Notícias. A justiça negou o pedido de defesa de Paola Stephanie, acusada de matar um casal de idosos em um apartamento no bairro São Pedro, para substituição de prisão preventiva por prisão domiciliar humanitária. A decisão tomada pelo juiz da 2ª Vara Criminal da comarca da capital mineira. A mulher responde por latrocínio e está presa desde o dia 2 de julho, quando foi encontrada em um hotel ao tentar fugir com o filho para o Espírito Santo. No pedido, os advogados de Paola Stephanie argumentaram que a ré, portadora de ludopatia e transtorno afetivo bipolar, em episódio maníaco com sintomas psicóticos, apresentando, em tese, elevado risco de autoextermínio. Os diagnósticos foram apresentados à justiça por meio de um parecer psiquiátrico forense e psicológico particular. Apesar dos argumentos apresentados pelos advogados, o juiz Alexandre Magno de Rezende Oliveira afirmou que o pedido de prisão domiciliar, fundamentado em razões humanitárias, precisa de prova inequívoca de que o réu esteja extremamente debilitado por motivo de doença grave. O magistrado também afirmou que o tipo de medida cautelar precisa ser determinada após a comprovação de que o estabelecimento prisional não possui meios para o fornecimento do tratamento adequado. O juiz também argumentou que os diagnósticos de sofrimento mental foram produzidos por uma equipe particular contratada pela defesa da ré e o comparou ao laudo do incidente de insanidade mental produzido pelo IML, o Instituto Médico Legal, que apontou que no dia do crime, Paola era capaz de entender seus atos. Além disso, o juiz reforçou que os peritos do estado ressaltaram que o comportamento da diarista durante o exame foi teatralizado e afastaram a possibilidade de sintomas psicóticos verdadeiros. O terceiro policial civil suspeito de fraudar uma apreensão de drogas no bairro Bandeirantes, região da Pampulha, em Belo Horizonte, foi detido anteontem. O servidor, que estava foragido desde que a justiça determinou a sua prisão, e ele e outros dois policiais do DENARC, Departamento Estadual de Combate ao Narcotráfico, são investigados pela Corregedoria Geral da Corporação. O trio é suspeito de plantar drogas na casa de uma família durante uma operação realizada há um mês. Na oportunidade, duas pessoas, pai e filho, foram presos em flagrante quando teriam sido encontrados uma pistola, munições e um tablete de maconha em um quarto do imóvel. O rapaz é filho de uma policial da mesma corporação. Daniel Carvalho, advogado que representa a família, disse que o mandado de busca e apreensão, que resultou nas prisões em flagrante, era infundado e ilegal e que os agentes teriam colocado a droga na residência para justificar a prisão do empresário de 25 anos. A ação denunciada na Corregedoria da Polícia Civil foi registrada em vídeo por uma agente que participou da operação. Conforme o advogado, a busca no imóvel foi motivada por uma denúncia de posse ilegal de arma de fogo. Os policiais teriam sido autorizados a entrar e fizeram busca detalhada no local. A revista, segundo o advogado, não identificou o entorpecente e momentos depois um policial apareceu sozinho com o material, afirmando ter encontrado no quarto do jovem. Após a repercussão do caso, a justiça revogou a prisão preventiva dos dois homens detidos na operação. A medida foi determinada pela primeira vara das garantias da comarca de Belo Horizonte na semana passada. Em sua decisão, a juíza Fernanda Chaves Carreira Machado afirmou que a origem do entorpecente e a regularidade das circunstâncias em que ocorreu a apreensão são controversas. Além disso, a magistrada alegou que a prisão do pai é frágil, uma vez que todos os materiais ilegais encontrados estavam no quarto atribuído ao seu filho. E continue ouvindo o Passatempo com Marlon. Às 14h tem mais notícias para você na Matéria FM, a sua melhor companhia. 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
7: Coisa boa da vida ter você aqui na nossa companhia. 98 agora. Bom dia. Olha, vamos aqui mandar um abraço. Vamos. Agora deixa eu mandar um abraço aqui pra minha querida amiga Liliane. Bom dia. A Marli Pereira. Bom dia também. Deixa eu ver aqui. Oi, Edna. Bom dia. Tudo bem aí? Ótima segunda-feira. Olha, uma amiga que nós ganhamos aqui através do rádio é a nossa querida Tânia. A Tânia tá lá em Esmeraldas. Ah, a Tânia é gente boa, né? E falou aqui, ó, essa é a minha sintonia na Tele FM. Kaique! Alô, Kaique, da Cacá Bikes, bom dia. A Tânia tá, a Tânia aqui do Bairro Central também, sempre ligadinho com a gente. Nosso querido Chico, lá em Azurita. É, hoje é aniversário da filhota de 3 aninhos. A Maria Lúcia que tá no centro. A Luísa que tá rouquinha hoje, né, Luísa? Mas em rapidinho você vai estar assim, ó, cantando até ópera, viu? Linda! Obrigado aí, Orlândia e Azurita, Vamilda lá em Virginópolis, Minas Gerais. Alô, Fatinho do Consenso, bom dia! Tudo bem? Alô, Antônio Ailton, bom dia! Meu querido Jonathan, sempre ligadinho com a gente. Olha o nosso querido, a Eunice lá do Caxias, a Tereza Alves. Por falar em Tereza Alves, deixa eu mandar um abraço aqui pro filhão, o Edivaldo, né, Edivaldo? Bom dia! O Edivaldo, não sei aonde que ele arrumou isso.
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7: Não sei aonde que ele arrumou, que ele era dançarino de lambada. Pelo amor de Deus! Oh, meu pai do céu!
9: Uma música, Renan!
7: 9 e 10.

0: Essa música aí, na verdade, tá fazendo um sucesso danado lá no TikTok, né? Ícaro Mendes, A Rocha, 9h20, bom dia.
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0: Em qualquer parte do planeta, você ouve a Matele FM, bom demais, né? 9h20, bom dia.
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0: Dose Dupla, Simone Mendes, o grupo Menos é Mais, Natan.
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0: Olha, bom dia, 9h36.
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0: Olha, vem aí o projeto Cultura e Transformação chegando aqui na cidade, a sua quinta edição, e traz para os moradores de Mateus M o curso técnico de costura 100% gratuito, a partir do dia 30 de setembro, no Centro Comunitário do Parque da Serra, Rua Idalina Moreira de Jesus, 1065, lá no Parque da Serra. No CRAS, um também da Rua Angelina Conceição de Jesus, 141, no bairro Santa Clara. A pré-inscrição pode ser feita até o dia 23 agora de setembro, presencialmente nos locais do curso. Uma seleção será feita de acordo com a análise do perfil e a disponibilidade de vagas para selecionar as candidatas. O curso é aberto ao público, mas direcionado principalmente às mulheres. Participe da inauguração da sala multissensorial da PAI, hoje, agora, a partir das 10 horas da manhã, na Rua Maria Menina, 125, aqui no bairro Nossa Senhora do Rosário. É um espaço inovador de estimulação criado para promover desenvolvimento, bem-estar e qualidade de vida. Você é nosso convidado. Inauguração da sala multissensorial da PAI em Mateus Leme, hoje, a partir das 10 horas da manhã.
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2: Na alegria do rádio, agora 19 para as 10. Daqui a pouco, Padre Reginaldo Manjorge. Olha, muito bom dia para minha amiga Lucinha. Ô, Lucinha, bom dia. Tudo bem aí? Ótima semana, ótima segunda. Vamos que vamos, vamos que vamos. Nilton Muniz, Zé Ribeiro, internet.

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0: Obrigado, Diego, Vitor Hugo.
1: Obrigado, Bruno Marrone, por aceitar o convite.
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2: Bom demais, hein? Chocolate, Turma do Pagode, alô Virgínia, antes Zenete Cristiano, Cadeira Cativa, Diego Vitor Hugo com Bruno e Marrone Facas. Por falar nisso, bom dia, viu Mariana? Como é que tá esse central aí? Bacana demais? Bom dia, ô Lucia, Nilton Muniz, Zé Ribeiro, internet passando por aqui. Olha, Padre Reginaldo tá chegando daqui a pouquinho com o programa Experiência de Deus e... eu volto com você às 11 horas, mas deixa eu te falar, 11h30, 11h40, na verdade, tem os aniversariantes do dia. Aí você pode, claro, mandar aí já o seu alô. Volto já agora, 5 para as 10.
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0: Louvado seja nosso Senhor Jesus Cristo. Para sempre seja louvado. Como é que foi seu final de semana? Espero que tenha sido maravilhoso, certamente com a missa, semana com a graça de Deus. Saúdo a todos. Hoje é hoje, o início da festa das Santas Chagas. Daqui a pouco, às 11h30 da manhã, você é convidado, todo o Brasil, a celebrar conosco. Pela TV Evangelizar, pelos aplicativos, YouTube Padre Manzotti. Toca os carrilhões, sacristão. Hoje é o início da festa das Santas Chagas, às 11h30. Querido povo de Deus, nós estamos em plena novena de São Pio de Pietrelcina, sétimo dia, pedindo São Pio de Pietrelcina, rogai por nós. E hoje celebramos também São Mateus, apóstolo evangelista. Tudo isso na experiência de Deus. E quero saudar a todos, a partir da Rádio Evangelizar, de onde tudo começa, as rádios irmãs cujos nomes cito neste momento. Saúdo a você pela TV Evangelizar, sinal digital em todo o país, em várias cidades, canal aberto, pelo YouTube Padre Manzotti Oficial e pelos aplicativos da Associação Evangelizar é Preciso e todas as plataformas digitais. Eu repito, hoje, às 11h30, missa de abertura da Festa das Santas Chagas. Você acompanha pela TV, rádio, aplicativos, você acompanha e interage pelo YouTube Padre Manzotti Oficial. Filhos queridos, juntos estamos reunidos nesta segunda-feira, em nome do Pai, do Filho e do Espírito Santo. Amém. Naquele tempo, Jesus viu um homem chamado Mateus sentado na coletoria de impostos e disse-lhe: segue-me. Ele se levantou e seguiu a Jesus. Enquanto Jesus estava à mesa em casa de Mateus, vieram muitos cobradores de impostos e pecadores e sentaram-se à mesa com Jesus e seus discípulos. Alguns fariseus viram isso e perguntaram aos discípulos: por que vosso mestre come com os cobradores de impostos e pecadores? Jesus ouviu a pergunta e respondeu: aquele que tem saúde não precisa de médico, mas sim o doente. Aprendei, pois, o que significa: quero misericórdia e não sacrifício. De fato, eu não vim para chamar os justos, mas os pecadores. Hoje celebramos o evangelista apóstolo São Mateus. Ele era cobrador de impostos e sabemos que era odiado pela população, porque, segundo eles, tinham se vendido para o Império Romano e, além de cobrar impostos por Roma, não eram honestos na cobrança de impostos. Por isso, eram tidos como grandes pecadores. Mas nosso Senhor, Jesus Cristo, consegue ver além da aparência, olhando para Mateus, ou, como em outro texto, Levi, ele o chama e prontamente ele o segue. Ele não para, não se demora para fechar o cofre, nem para rever as contas do caderno das anotações. O texto diz que levantou e seguiu a Jesus. Feliz pelo convite, porque encontrou o Salvador. E tendo encontrado o Senhor, percebeu que era um tesouro muito maior do que aquele que ele tinha em posse. Vai para casa e faz um grande jantar para Jesus, para os apóstolos, mas também para os seus então amigos, amigos de função, outros cobradores de impostos. Jesus não se dá de arrogado, não se levanta, não vai embora, ele fica, ora. A mensagem de Jesus, o apelo de Jesus é exatamente para todos, para todos. E daí que escutamos esta frase, que é lapidar. Aprendei, pois, o que significa quero misericórdia e não sacrifício. Escutemos o que o Senhor diz. Aqueles que têm saúde não precisam de médico, mas sim os doentes. Então nos coloquemos na presença do Senhor e digamos: eu sou doente, tu és o médico. Eu sou um necessitado e tu és a misericórdia. Senhor Jesus, amado Jesus, hoje nós começamos a festa das Santas Chagas. E diante do convite a Mateus, a Levi, chama-nos, Senhor. Senhor Deus, hoje nós começamos uma semana de intensa oração. Então escute o meu apelo. E hoje eu te pergunto agora, qual será a tua intenção para a festa das Santas Chagas deste ano? Eu repito, qual será a sua intenção neste ano? Não só hoje, mas que iremos rezar durante toda a semana aqui no Experiência de Deus, na missa que todos os dias teremos. Queremos pedir, Jesus, pelas tuas santas chagas dolorosas e gloriosas. Atendei-me, Senhor. Não porque eu mereço, mas porque sois um Deus verdadeiro. Eu creio, Senhor. Eu confio, Senhor. Então pense bem. Escolha a intenção. Peça grande. Estamos na novena de São Pio de Pietrelcina. Peça grande. Para que depois você possa dizer obrigado, Senhor. Porque na festa da Santa Chagas deste ano de 2026, eu recebi esta graça. Eu creio no Deus do impossível. Eu creio no Deus que tudo pode. Filho, vai no teu interior. Quais são as suas necessidades pessoais, doenças, enfermidades? Quais são os seus problemas familiares que está enfrentando? Se possível, escreva num papel para que não esqueça. Coloque diante do Senhor, Jesus das Santas Chagas. Eu confio, eu espero. Eterno Pai, eu vos ofereço as Santas Chagas de nosso Senhor Jesus Cristo para curar as de nossas almas. Qual será a sua intenção a partir de hoje? Pense bem, reflita. Eu volto já, volte comigo.
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0: Hoje, dia 21 a dia 27, nós estamos na semana da Festa das Santas Chagas. Todos os dias nós teremos atividades externas na rua lateral do Santuário de Nossa Senhora de Guadalupe. Prestigie! Lembrando que hoje, às 11h30, temos a missa de abertura, a noite de louvor com o Padre Rodrigo, Tony Alisson. Terça-feira, amanhã, Santa Missa às 11h30, às 19h, encontro com os líderes mensageiros das Capelinhas de Jesus das Santas Chagas, presencial no estúdio Jesus das Santas Chagas e também pela TV YouTube Padre Manzotti. Amanhã transmitiremos. Quarta-feira, 11h30, Missa Solene, São Pio de Pietreutina. Às 15h30, com público, gravação do Rede Vida Evangeliza com Taeme. Às 19h, show Padre Ezequiel Dalpozo, quinta-feira, 11h30, primeiro dia do Tríduo em honra a Jesus das Santas Chagas. Depois, missa alternativa, às 4h, que eu presido, às 5h30, às 19h, bênção com o Santíssimo Sacramento. Sexta-feira, 11h30, segundo dia do Tríduo, às 19h, show com o Padre Reginaldo Manzotti dentro do santuário. Sábado, às 11h30, terceiro dia do Tríduo, às 18h, atenção, sábado, às 18h, Santa Missa. E depois, nós saímos em procissão com a Via Sacra encenada. Tragam velas. É a grande procissão cheia de curas, milagres e prodígios, onde nós vamos meditando as chagas dolorosas com a encenação da Via Sacra pelas ruas de Curitiba. Venha Curitiba, região metropolitana, venha povo de Deus. Domingo, missa às 8 pela TV, 9h11 e às 18h, missa de encerramento com a coroação da imagem de Jesus das Santas Chagas. Portanto, hoje, daqui a pouco, abertura da Festa das Santas Chagas. Filha de Deus, que a paz de Jesus esteja com você.
1: Amém, Padre. Bom dia.
0: Deus, sua bênção. Deus abençoe, filha de Deus. De onde você fala?
1: Eu estou falando de algum lugar do Brasil.
0: Pois não, filha. Então, você está pedindo anonimato. O que está acontecendo?
1: Então, eu estou ligando para pedir uma oração e um aconselhamento.
0: Então, que o dia...

0: parar, eu não tô aguentando mais. Entendeu? Essa situação, eu fui aceitando, mas eu tô ao ponto que eu não tô aguentando mais.
1: Compreendo o seu, a sua angústia, entendo a sua partilha, porém, há que se distinguir algumas coisas. Ele chegou para você e disse, vamos colocar as claras.
0: Sim.
1: O que ele colocou as claras? A traição? Você já sabia.
0: Já sabia, a respeito da criança.
1: Então,
0: porque
1: não,
0: eu falei...
1: espera, como que você lidou com a traição?
0: Como eu lidei, padre, eu não aceitei, mas
1: tipo, continuou junto.
0: Mas continuei junto, eu queria me separar, eu tento sair de casa, só que ele não quer se separar de mim, ele disse que não quer se separar de mim, que reconhece o erro dele, que não era para ter acontecido, mas que aconteceu, e se aconteceu, agora com o filho não tem mais... O que voltar, né? Não tem mais como voltar atrás, porque o que foi feito já foi feito, né? Só que até
1: não,
0: então...
1: Não faz sentido. Porque, veja, você está colocando, e você, o que você esperaria? O que você quer que ele faça? Porque, veja, houve a traição... E de alguma forma você decidiu ficar junto. Porque apareceu um filho, então agora você não quer mais. Mas você gostaria que ele negasse o filho? Que ele não fosse um pai? Ele tem obrigações. Não estou dizendo afeto com a mãe, a mãe da criança. Mas obrigações como pai, ele não pode. É crime se ele abandonar. O que você espera?
0: Não, que ele tivesse as obrigações como que ele tem, ele está tendo a obrigação como pai. Só que o que eu não estou aceitando é o vínculo, entendeu? É o vínculo. E como esse vínculo vai ser para a vida toda, eu não vou suportar.
1: Então você já tomou a decisão.
0: Sábado eu saí de casa. Conversei com ele, que não dá mais. Aí ele, vamos tentar, mas eu não estou aguentando mais, padre,
1: Veja, 13 anos e não caminhou para um casamento. Enfim.
0: Então, 13 anos. Porque ele já foi casado na igreja, eu não. Certo. Ele quis casar no civil, a gente até ia casar, só que teve alguns motivos financeiros, aí não deu para casar, e foi adiando, foi agora, quando ele começou a me trair, depois ele veio falar de casamento de novo, só que eu não quero mais.
1: Pois bem,
0: eu não quero.
1: Não é hora para casar, realmente não é hora, o casamento não vai sustentar isso. Filha, você tem que realmente colocar na balança, não coloque o peso sobre o filho, a criança é inocente, acredite nisso. A questão é, teu marido te traiu. Se você é capaz de perdoar, se você é capaz de aceitar que ele tenha esta presença com o filho e não com a mulher, ou se você percebe que não vai suportar, siga seu caminho e faça as coisas direito. Siga seu caminho se você percebe que não dá mais. Por quê? Porque só vai dar certo se houver perdão. Se você estiver disposta a perdoá-lo. Mas você mesmo está dizendo que vai ter sempre um fantasma entre vocês.
0: Isso. Tem.
1: Exato.
0: Tem. Porque até então eu pensei que eu ia aqui... Eu tentei, né? Só que eu tô vendo que não vai dar certo. Não vai, porque eu não acredito mais nele, por mais que ele não esteja mentindo, só que eu não acredito. Não tem mais confiança, como eu disse a ele sábado. Não tem mais confiança. Você pode estar falando a verdade, só que eu não acredito.
1: Então,
0: eu não acredito.
1: Filha,
0: entendeu?
1: Não
0: e assim
1: sou...
0: eu fico me sentindo humilhada, eu fico me sentindo,
1: não sou eu,
0: sei lá, um monte de coisa.

0: Não sou eu que vou decidir por você, mas me parece que você já tem uma decisão no coração.
1: Tenho.
0: Então, só que eu vou lhe dizer, não saia desse relacionamento para um outro, imediatamente. Você, tem você tem uma filha, ou um filho. Um filho. Você tem que primeiro curar esta ferida da traição. Você tem que pedir a Deus que constitua uma família, que você quer constituir uma família diante de Deus. E só se relacione se for neste propósito. Que Deus a ilumine. Que Deus lhe dê o discernimento. Mas quando tomar a decisão, tome de uma vez e não fica nesse vai e volta. Quando for para ser, tem que ser de vez. Eu volto já, volte comigo.
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0: Nós continuamos a quaresma de São Miguel. E se você fez, que bom. Se não fez, depois do programa, antes da missa às 11h30, faça a quaresma de São Miguel. E hoje é rezar por todos nós que estamos inquietos, impacientes em esperar o tempo de Deus. Por que eu coloquei este tema? Porque muitas e muitas vezes nós queremos que Deus siga o nosso relógio, mas o relógio de Deus é outro. Você se encontra irritado, impaciente de esperar a vontade de Deus? Hoje é o tema. Reze, pedindo que São Miguel Arcanjo combata por nós e que possamos proclamar: a minha hora vai chegar, Senhor. No teu tempo, a minha hora vai chegar. YouTube Padre Manzotti, faça isto. Segundo, antes da leitura orante, hoje eu começo Elias. Toca a corneta, sacristão. Você vai pegando 1 Reis, capítulo 18, capítulo 16, versículo 27. Antes de ir na leitura orante, eu quero dizer mais do que nunca que você tem um lugar no nosso coração, ainda mais nesta festa das Santas Chagas. Então, se você quer que a sua intenção esteja na festa das Santas Chagas, que começa daqui a poucos minutos, eu diria até assim, a poucos minutos, corra mandar suas intenções. Faça a sua intenção através do QR Code, pegue o teu celular, direcione a câmera do celular no QR Code da tela e mande a sua intenção para a festa das Santas Chagas. Você prefere falar com nossos atendentes? Eles estão de prontidão, com equipe reforçada, para receber 0800-410-6060. É a melhor forma. Ainda é tempo de mandar a sua intenção para a festa das Santas Chagas. 0800-410-6060. Fala com os nossos atendentes. Não quer perder nada? Mande um WhatsApp agora, um simples WhatsApp com a sua intenção. 41-3221-6060. Acredite, nós temos um lugar no nosso coração por você. Confie sua oração à obra Evangelizar é Preciso. Aqui tem um lugar no nosso coração. Queremos rezar com você e por você. Corra, manda sua intenção. Bíblia aberta, cartilha de oração. 1 Reis, capítulo 16, versículo 29 a 17, 6. Vamos lá. 16, 29. No ano 38 do reinado de Asa em Judá, Acabe. Quem era o rei? Acabe. Grava este nome. Filho de Omri, se tornou rei de Israel e governou por 28 anos em Samaria. Versículo 30, atenção, escute. Ele pecou contra o Senhor Deus, mais do que qualquer um dos que haviam sido reis antes dele. Ele pecou. Não se contentando em pecar, como rei Jeroboão, Acabe fez pior, casou com Jezabel, filha de Etbal, rei de Sidom. E agora vem o ponto, adorou o deus Baal. Resumindo, eu preciso puxar de novo. Acabe reinou por muito tempo em Israel. Ele pecou contra o Senhor mais que todos os outros. Além de pecar, diz o texto, ele se casou com Jezabel, uma pagã, e começou a adorar um deus pagão chamado Baal. Acabe construiu um templo para Baal em Samaria e fez para ele um altar e o colocou no templo. Veja tamanho pecado e tamanha idolatria. Perguntemo-nos já, Quais são os altares que nós levantamos na nossa vida? Quais são os deuses que adoramos hoje? Falsos deuses. Dinheiro, poder, glória. 33. Levantou também um poste da deusa Aserá, e assim fez coisas para deixar o Senhor Deus irado de todos os reis de Israel haviam feito antes dele, durante o reinado de Acabe. Eliel, que era de Betel, construiu a cidade de Jericó, reconstruiu a cidade de Jericó. E como o Senhor tinha dito por meio de Josué, filho de Num, quando colocou os alicerces de Jericó, e perdeu o seu filho mais novo quando colocou os portões. 17, versículo 1. Este é o contexto de Israel, um rei pecador e idólatra. Versículo 1. Um profeta chamado Elias. 17, versículo 1. De Tisbé, da região de Gileade. Que não vai cair orvalho nem chuva durante os próximos anos, até que eu diga para cair o orvalho e chuva de novo. Então o Senhor Deus disse a Elias: saia daqui, vai para o leste e se esconda perto do riacho do Querite, ao leste do Rio Jordão. Você terá água do riacho para beber. Eu mandei que os corvos levem comida para você ali. Elias, o profeta, estamos no profetismo. Obedeceu a ordem do Senhor e foi e ficou morando perto do riacho do Carite. Ele bebia a água do riacho, e os corvos vinham trazer pão e carne todas as manhãs e todas as tardes. Mas algum tempo depois o riacho secou por falta de chuva. Palavra do Senhor. Graças a Deus. Paro por aqui, porque nós estamos introduzindo o profeta Elias. O contexto, você espero que tenha entendido. Estamos falando de Acabe, que era pecador, fez coisas horríveis e fez o pior de tudo. Começou a adorar a Baal. Este deus Baal era adorado, esse falso deus, o culto, uma divindade associada à fertilidade, associada à chuva, à produção agrícola. Acabe constrói um templo e faz-lhe culto. Veja por que Deus manda a seca. Raciocine comigo. Se Baal fosse Deus verdadeiro, Israel teria grande fertilidade, constantes chuvas e teria grande produção agrícola. Ora, Javé é maior e é o Deus verdadeiro. Por isso a seca mostra que Baal é um deus falso, que não é um deus verdadeiro, que quem é o deus de Israel é Javé. Por isso a seca é para desmascarar esta idolatria. A seca é uma manifestação de Deus dizendo: aqui eu sou o Senhor. Nós vamos para o intervalo e voltamos rezando. Quais são as idolatrias de hoje? Quais são os pecados que bradam aos céus hoje? Eu volto já, volte comigo.
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6: Procure que sua infância seja inocente, tua meninice respeitosa, tua adolescência paciente, tua juventude virtuosa, tua maturidade carregada de méritos e velhice sábia. Santo Agostinho de Hipona.
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0: O profeta Elias diz primeiro, antes de anunciar a seca: Deus, o Deus de Israel, está vivo e eu sou servo. Escute esta palavra e acredite que o Senhor Deus está perto de você e de mim. No momento histórico que vivemos, difícil, com guerras, incansáveis, mortes de inocentes, na realidade que vivemos hoje no Brasil, o Senhor está conosco. Segundo ponto, o profeta fiel à palavra enfrenta a idolatria. Mas terceiro ponto, ele mesmo, o profeta, tem que confiar no Senhor. Quando diz: Elias, vai ao Carite, eu te sustentarei. Eu mandei que os corvos levem comida para você ali. Eu e você somos chamados a confiar no Senhor nos tempos difíceis. Vai, segue, eu te sustentarei. Eu mandei que os anjos te protejam. Você não está sozinho. Você está num momento difícil, mas eu estarei ao seu lado. Eu mandarei algo impossível aos olhos humanos: os corvos levarem comida para você. Ele teve também que acreditar na providência divina. Que eu e você acreditemos neste Deus que é providente, este Deus que não nos abandona. Amém. Esta foi a leitura orante de hoje, início do profeta Elias. Antes de continuar, quero saudar a todos que já estão no Santuário de Nossa Senhora de Guadalupe, Jesus das Santas Chagas. Minha saudação a todos vocês que estão sentados e estão acompanhando o Experiência de Deus. E isso se dará durante toda a semana. Minha saudação ao povo querido. Alegria, daqui a pouco estamos juntos para a abertura da Santa Missa. Deus abençoe. Acenem ali. Acenem. Louvado seja Deus. A festa já começou. As intercessões já começaram. Catiúcia, falei certo o seu nome? Bom dia.
1: Bom dia, padre. A sua bênção.
0: Deus abençoe. Falei certo o seu nome?
1: Falou sim, padre.
0: Seja bem-vinda. De onde você fala?
1: Nós somos de Toledo, mas agora estamos em Curitiba, no Hospital Pequeno Príncipe.
0: Tá certo. Então, minha saudação a Toledo, a você que está no Pequeno Príncipe e a todos que possam estar neste momento num hospital. E o que te leva a estar no Pequeno Príncipe agora?
1: Hoje à tarde, o meu bebê de 9 meses faz uma cirurgia no coração.
0: Certo.
1: O Pedro Augusto, ele nasceu no dia 12 de dezembro, no dia de Nossa Senhora de Guadalupe.
0: Certo.
1: Com síndrome de Down.
0: Certo.
1: Então, é necessária essa cirurgia do coração para que ele fique bem e restabeleça a sua saúde.
0: Tá certo, filho. Enquanto milhares de pessoas tentavam ligar, foi providência divina você, estando no hospital, poder falar. Na abertura da festa das Santas Chagas, o Pedro Augusto, que nasceu no dia de Nossa Senhora de Guadalupe, 12 de dezembro, e hoje à tarde a cirurgia dele. Você pode ter certeza que eu rezarei na missa das 11h30, no Oremos eu colocarei o nome do Pedro Augusto, e todos nós rezaremos por ele e por vocês neste momento difícil.
1: Obrigada, padre. Você pode rezar comigo?
0: Então vamos juntos. Senhor Jesus.
1: Senhor Jesus. Pelas tuas santas chagas.
0: Dolorosas e gloriosas. Eu peço pelo meu filho Pedro Augusto. Na cirurgia que vai fazer.
1: Conduza os médicos.
0: Com sabedoria. Seja feita a tua vontade, Senhor.
1: Seja feita a sua vontade, Senhor.
0: Mas basta uma gota do teu sangue.
1: Mas basta uma gota do seu sangue.
0: E meu filho ficará curado.
1: E meu filho ficará curado.
0: Senhor Jesus, nós rezamos pelo Pedro Augusto, mas rezamos por todos. E hoje, essa mãe que está dentro de um hospital, assim também outras pessoas estão nas enfermarias, estão nas UPAs, estão nas ambulâncias, estão nos centros cirúrgicos, estão lidando com um diagnóstico ruim. Aqui me vêm várias pessoas que no meu coração estão, que eu quero colocar diante de Deus. Jesus, tenha misericórdia. Basta uma palavra e ficarão curados. Senhor, derrame uma gota do seu preciosíssimo sangue sobre todos estes doentes e restaure a saúde do corpo, restaure a saúde da alma. Amém. Que Deus seja a tua força, Catiúcia.
1: Obrigada, Padre. Eu já tenho vários milagres para testemunhar, mas quero ligar novamente para testemunhar isso.
0: Com certeza. Que o Senhor, que já está contigo, acompanhe Amém. Seu filho na cirurgia. Amém. É, filhos, vamos rezar. Por isso, a intercessão é um dos carismas da obra evangelizar. É preciso propagar a pessoa de Jesus Cristo nas suas santas chagas, a caridade, a leitura orante, a devoção à Nossa Senhora do Carmo, São Pio, São José, mas também a intercessão. Rezemos pelo Pedro Augusto e outras pessoas que nos pedem oração. E são muitos, viu? Câncer. Às vezes que não começaram ainda o tratamento, outros que estão. Não por acaso nós rezamos, Jesus das Santas Chagas, protegei-nos e curai-nos do câncer. Pedindo a Deus que tenham forças. Francisca, que a paz de Jesus esteja com você.
2: Bença, Padre.
0: Deus a abençoe, Francisca. Você fala de onde?
2: Eu falo de Picos, Piauí.
0: Picos, Piauí. Como que você me acompanha?
2: Eu acompanho pela rádio Difusora, né? A rádio grande, né?
0: Acho
2: eu
0: estou
2: tão emocionada, seu pai. Eu nem estou lembrando.
0: É cultura.
2: Lembra da rádio que eu esqueci, gente.
0: Não tem problema. Vai lá. O que que você quer partilhar?
2: A Rádio FM.
0: Tá bom.
2: Cultura FM de Picos.
0: Meu abraço, a Cultura FM de Picos.
2: Isso,
0: O que você quer falar, filha?
2: Eu quero contar um testemunho, padre.
0: Conte para
2: todo
0: mundo.
2: E é meu sonho falar para o senhor.
0: Hoje é seu dia, na abertura da festa das Santas Chagas.
2: Graças a Deus. Eu queria contar meu sonho, ou meu testemunho.
0: Conte.
2: É por causa que eu tá fazendo mais ou menos um ano que eu tive um câncer de pele muito forte no meu nariz. Mas graças a Deus eu curei, porque todo dia eu tinha fé, tinha um fé de gente fechada. Eu assisto o programa todo dia, boto as garrafinhas de água benta, e eu bebi, eu bebo e boto minha comida toda de bebê e lavo o nariz com a água benta. E no tratamento, graças a Deus, curou.
0: Louvado seja Deus.
2: Testemunho de um irmão meu e de uma sobrinha.
0: Qual do irmão?
2: Que também deu câncer. Um foi no mama e o outro foi no pulmão. Mas graças a Deus, dirigindo Pai Eterno, eu já trouxe essa escrava e a fé das suas orações, estão todos curados.
0: Então,
2: oração também para minha família.
0: Diga o nome, os nomes.
2: É, para meus cinco filhos. É José Roberto.
0: Tá.
2: Evinete.
0: Tá.
2: Elinete.
0: Tá.
2: Francisco José.
0: Tá.
2: E Gildete.
0: Que Deus abençoe, Francisco. Eu tenho que ir pro intervalo e volto já. Volte comigo, povo de Deus.
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0: Eu falava com a dona Francisca de Picos, Piauí, Rádio Cultura FM, Dom Plínio José Luz da Silva, da Diocese. Ele, nossos parabéns, aniversário de Corumbá, é Mato Grosso do Sul, 248 anos, TV Evangelizar, canal 16.1, Mato Grosso do Sul, Rádio Paulista FM, Torre de Pedra, São Paulo, União FM, Diamantino, Mato Grosso, TV Evangelizar, canal 39.1, aniversário hoje, de Dourados, Mato Grosso do Sul. 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No livro casadamãe.com.br, seu nome pode estar lá. E este nome que está no livro virtual será... que vem no mês de outubro. Se você não fez ainda, faça a quaresma de São Miguel, pedindo a Deus a paciência e aprender a esperar no tempo de Deus. Filhos amados, lembro a todos que nós estamos nos preparando para a peregrinação para o Jubileu de Diamante da Renovação Carismática Católica, que será em maio do ano que vem. Por isso, entre em contato conosco, 419-8753-3300, 419-8753-3300. Pentecostes nós vamos celebrar em Assis e Roma, mas a peregrinação são lugares inusitados. Nós iremos a Palermo, na Catedral de Palermo, belíssima, em Cefalu, onde tem a missa dominical na Catedral Normanda. Vamos a Siracusa, Santa Luzia, onde ela foi martirizada, protetora dos olhos. Vou pagar uma promessa, se Deus permitir. Vamos a Taormina, Tirreno, Messina. Vamos a Nossa Senhora da Pompeia, no Monte Vesúvio. Vamos visitar, e algo maravilhoso, Patrimônio Mundial da Unesco, a Costa Amalfitana. E lemos a Ana Capri, no túmulo de Santo André Apóstolo. E iremos à Ilha de Capri e Ana Capri, a Igreja de São Miguel Arcanjo. Vamos a Nápoles, onde tem o Tesouro de São Januário. E depois chegamos em Assis, onde celebramos Pentecostes, São Francisco, Santa Clara, visitamos o Corpo Incorrupto de São Carlo Acutis, e depois vamos a Roma, nas Basílicas Papais, e está previsto um encontro presencial com o Papa Leão XIV. Entre em contato conosco, 419-8753-3300. Filhos queridos, chegou a hora, e vamos juntos para a novena no nosso grande intercessor, que celebraremos quarta-feira com toda a solenidade, sétimo dia, São Pio de Pietrelcina.
1: Padre Pio,
0: para quem tem o jornal, na página 7. Ó Jesus, fonte de amor e misericórdia, nós vos agradecemos por nos ter dado São Pio de Pietrelcina como sinal vivo de vossa paixão, morte e ressurreição. A ele destes as vossas próprias chagas, que São Pio carregou com serenidade e força, comunicando ao mundo a vossa compaixão. Por isso, por intercessão deste grande santo, São Pio de Pietrelcina, dai-nos a graça que tanto necessitamos. Qual é a graça que você tanto necessita? Peça grande. Peça a Deus por intercessão de São Pio de Pietrelcina. Jesus, a exemplo de São Pio, dai-nos a graça de nos unir à vossa paixão, nos abrigar em suas chagas e desfrutar de sua gloriosa ressurreição. Jesus, por intercessão de São Pio, concedei-nos a graça de que necessitamos para realizar neste mundo a nossa vocação e nossa missão. São Pio de Pietrelcina, ajudai-nos a viver como cristãos, a buscar o perdão e a cura de nossas feridas. São Pio de Pietrelcina, dai-nos mais amor e Eucaristia. São Pio de Pietrelcina, curai nossas feridas pela confissão. São Pio de Pietrelcina, fortalecei os enfermos. São Pio de Pietrelcina, animai nossa vida de oração. São Pio de Pietrelcina, rogai por nós. Qual é a graça que você quer pedir hoje? São Pio de Pietrelcina, rogai por nós. São Pio de Pietrelcina, rogai por nós. O Senhor esteja convosco. Ele está no meio de nós. Abençoai, Senhor, a água, a roupa dos enfermos, as fotos de família, os remédios, por intercessão de São Pio de Pietrelcina, Nossa Senhora do Carmo, nos méritos das santas chagas. Em nome do Pai, do Filho, do Espírito Santo. Amém. Daqui a poucos minutos, 11h30, pela TV Evangelizar, YouTube Padre Manzotti, início da festa das Santas Chagas, e me despeço com o terço das Santas Chagas do YouTube Padre Manzotti. 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
12: Hora certinha, 11:02. Posso fazer nada, eu quero aqui mandar um alô. Bom dia, minha querida Lucinha, bom dia. Abraço aqui, Márcia, lá do Santa Luzia. Ô Márcia, tudo bem, né? Graças a Deus. Ô Rose, tá na luta, tá no trabalho? Como é que tá aí? Segunda-feira animada? Começa animada, né? Pra semana ser maravilhosa. Buscando aí nossos objetivos, correndo atrás. Alô, Eunice, bom dia. Alô, Paulão, foi tudo bem hoje, né, Paulo? Não estamos lá, né? Graças a Deus. Ô, Lucinha, bom dia. Bom dia, Luísa, bom dia, Kaique, da Cacá Bikes. Bom dia, Marli Pereira, a Liliane, a Edna Ramírez, a Tânia lá em Esmeraldas. Alô, Chico, bom dia, Vanilda. Bom dia também pra Fatinha. Ô, Vanusa, bom dia, como é que tá aí? Tudo bem? Abraço aqui pra Gilcilene de Paula, bom dia. Ô, Gilcilene, beleza? Tranquilo, feito um grilo? O Edivaldo, Edivaldo, Duque de Caxias. Bom dia, turma. Turma boa do Duque de Caxias.
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12: Deixa eu aqui mandar um abraço também. Tempo. Pro meu querido Américo.
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12: Na Martelli FM. Américo Moreira, bom dia.
14: Fala.

0: Gustavo Lima, à noite. Chitãozinho, Chororó, Seu Amor é Minha Estrada. Música da semana com Jota Quest, Negrelite e Maia. Introdução aqui com a Paula Fernandes, Amar de Novo. O Américo, bom dia. 11h21. Olha, a minha querida amiga, Deixa eu voltar aqui no WhatsApp. Deixa eu ver aqui. A Juscelene. Ô, Juscelene, esse cachorrinho é seu? É Charlotte, né? Desaparecida. Você pode... Nós vamos postar aqui. Se você encontrar uma cachorrinha, atende pelo nome de Charlotte, né? Ajude ela a voltar para casa. Inclusive, a Juscelene está falando aqui que oferece uma gratificação, né? Para quem der aí notícia e uma recompensa. Para quem der notícia aí. É sua a cadelinha, né, ô Juscelene? Nós vamos postar aqui, tá bom? Olha, 11h22, daqui a pouquinho tem muito mais aqui no Passatempo.
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11: Olha, bom dia, 11:27. Bom dia, Maria do Tulão, bom dia. Tudo bem? Ô, Jamile, bom dia, Jamile. Soprou velhinhas esses dias. Parabéns, Jamile. Dia de formatura.

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0: Ed, Brito e Samuel. Ô, Marilza. Marilza tá lá em Contagem. É nóis, Queiroz. Tá lá na Alexa, lá, né, Marilza? Bom demais, né? Qualquer lugar do planeta, Marilza, você ouve a Matéria FM. Tanto que a internet ajudou, né? Puxa vida. Mas tem um detalhe, tem umas coisinhas que tá aparecendo por aí que tem hora que tá dando medo, não tá? Minha nossa senhora. É fake news. É uma mentirada danada. É golpe. Realmente ajudou a aproximar, aproximou, né? A gente de uma pessoa. Aproximou, com certeza. Agora tem que ficar esperto. Tem que tomar cuidado. Tem que tomar cuidado. Olha, daqui a pouquinho tô de volta.
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2: Final, coisa boa. 11:43.
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0: Legal demais. Olha, 11h49, agora daqui a pouquinho tem o horário eleitoral gratuito.
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0: Olha, deixa eu aqui mandar um abraço para minha querida amiga Rosilene. A Rosilene soprou verão. Foi ontem, né, Rosilene? Rosilene Gonçalves, eu acho que foi... Ou é hoje? Não, acho que é hoje. Rosilene, saúde e sorte pra você, viu? Muitas felicitações, muita paz, muita saúde. Que você continue sendo essa pessoa especial que é, grande profissional, né? Abraço pra você, Rosilene Gonçalves, aniversariante do dia. Parabéns, saúde e muita sorte, sempre. São os votos de toda a equipe aqui da rádio. Em especial, meu abraço pra você, viu? Que você continue aí sendo essa pessoa maravilhosa, essa mãe especial, né? Entendi. Continue assim, não precisa mudar nadinha de nada, que tá tudo muito bem, né, Rosilene? Parabéns! Ora, ora, ora! Olha, tem uma princesinha também soprando velinhas hoje, que é a nossa querida Maria Helena, hoje completando seus 3 anos. Ô, princesinha! Olha, meu amor! Especialmente hoje, o dia todinho seu, viu? Tem assim um aniversário muito feliz junto com de todas as pessoas que estão aí ao seu lado desde sempre e assim, claro, continuarão. Parabéns pelos seus primeiros 3 aninhos de vida. Viu, filha? Hoje, com certeza, o dia está mais bonito, mais alegre. Você é a princesa do meu reino. O motivo certo para acordar feliz é a menina que mexe com meu coração todos os dias. Olha, alegria, serenidade, tudo de bom para você. Prometo estar aqui sempre perto para te ajudar, te apoiar, né? Nas decisões da sua vida. Só assim me sinto bem, em paz. Você é tudo para mim. Ô, filha, te amo demais. Um abraço aqui para você do seu paizão Chico. Ah, Chico lá de Azurita, aliás, toda a família abraçando a nossa queridíssima, a princesinha Maria Helena, 3 aninhos!
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0: Olha onde eu tô! 9 minutos faltando.

0: agora, faltando 5 minutos para meio-dia. Coisa boa da vida ter você na nossa companhia. Olha, tá encerrando já? Ah, tá. É, o horário eleitoral gratuito não pode faltar e não pode atrasar. Então tá bom. Amanhã eu tô de volta às 8 horas da manhã, querendo Deus, ele há de querer. Simplesmente muito obrigado pela companhia, pela audiência, pelo carinho, né? E também pelas participações. Amanhã, firme e forte aqui. E daqui a pouquinho, o horário eleitoral. Meio-dia e 25, recordações numa Telefm Retro. Gente, hein? Até amanhã, se Deus quiser. Tchau, tchau. Fui!
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0: Não.
1: Completa no álcool aí pra mim fazer favor.
0: É pra já. Você tá rodando de Uber?
1: Tô sim, tô ralando desde cedinho.
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3: Bora pra cima que eu tô chegando, eu tô na área e junto comigo tá a Casa de Carnes Mateus Leme. E aí, como é que tá? Tá tudo certo? Bora começar essa tarde na melhor programação do seu FM, curtindo música boa aqui na Rádio Matel FM, a rádio que é emoção o tempo todo. Seja muito bem-vindo, seja muito bem-vinda. Prazer, eu sou o Márcio Canuto e faço a sua companhia a partir de agora. 319-9666-1699 é o nosso WhatsApp para você participar, mandar as melhores e eu vou atender você com o maior prazer do mundo. Bora começar então, vamos! Segunda-feira, dia 21 de setembro de 2026, 1h04. Vamos começar o som de Léo e Rafael e Ana Castela. Pronto pro rolo, vamos lá!
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0: João Neto e Frederico, Moda Derramada, começando bem demais o nosso Tarde Legal, né? Ao som de Léo e Rafael, Ana Castela, pronto pro rolo, Nivaldo Marques e Natan, tem cabaré essa noite, e João Neto e Frederico, Moda Derramada, começando a segunda-feira, né? Começando a semana daquele jeitão, ó, dia 21 de setembro, de 2026, 1h13, 1h13, temperatura na casa dos 28 graus aqui nos Altos da Padre Vilaça, a umidade relativa do ar em torno de 44% e o tempo segue nublado. 1h14, 1h14.
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0: noite, Romário. Aí eu chorei. Você ouviu também Henrique e Juliano, A Última Saudade. 3 horas 26 minutos, 3:26.
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0: Olha, o projeto Cultura e Transformação chega à sua 5ª edição e traz para os moradores de Matheus Leme um curso técnico de costura 100% gratuito a partir do dia 30 de setembro no Centro Comunitário Parque da Serra, na Rua Idalina Moreira de Jesus, número 1065, no bairro Parque da Serra, e no CRAS 1, Rua Angelina Conceição de Jesus, 141, no bairro Santa Clara. A pré-inscrição pode ser feita até o dia 23 de setembro, presencialmente nos locais do curso, viu? Uma seleção será feita de acordo com a análise de perfil e disponibilidade de vagas para selecionar as candidatas. O curso é aberto ao público, mas direcionado principalmente para as mulheres.
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0: Léo Santana.
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0: sucesso!
1: Maiaga e Maraíza, aí eu bebo. Você ouviu também Alexandre Pigues e Léo Santana, Boteco Terapia e Zé Neto e Cristiano. Resumindo, esse é o nosso Tarde Legal nas ondas da sua Matéria FM, a número 1 em Matheus Leme e região. 1:41, 1:41.
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2: Turma do Pagode, Só um Pagode, Simone Mendes, Erro Gostoso e Gabriel Gava, Fiorino. Esse é o nosso Tarde Legal, nas ondas da sua Matéria FM, a rádio que é emoção o tempo todo, a número 1 em Matheus Leme região. 1:53, 1:53.

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1: Boa tarde, Márcio Canuto, e boa tarde para você que está ouvindo. Tarde legal, e eu estou de volta e tem mais notícias. Um jovem de 21 anos morreu na tarde de anteontem após ser soterrado por grãos de café dentro de um armazém. O acidente aconteceu na fazenda Machúria, localizada na zona rural entre os municípios de Ibiá e Araxá, no Alto Paranaíba. De acordo com informações do Corpo de Bombeiros, o acidente ocorreu após o colapso de uma estrutura dentro do armazém destinado ao armazenamento dos grãos. Ainda de acordo com os bombeiros, o jovem foi encontrado já sem vida pelos militares. A perícia da Polícia Civil também foi acionada para atender a ocorrência. Anteontem aconteceu a 17ª caminhada pelos transplantes e pela doação de órgãos, promovida pelo Hospital das Clínicas da UFMG. A caminhada levou à discussão sobre doação para fora dos corredores hospitalares. O evento reuniu profissionais de saúde, transplantados, familiares e pacientes da fila que tinham condições clínicas de participar. Por volta das 10 horas da manhã, com a praça enchendo, o coordenador do setor de transplantes, José Aparecido Rezende, abriu as falas, pedindo que os presentes lembrassem que qualquer pessoa que pode ser chamada a dizer sim diante da morte encefálica de um parente e que avisasse a família do desejo de ser doador. Havia ainda estandes de aferição de pressão e colesterol, massagem e distribuição de camisetas, lanches, água e plantas. A recusa familiar hoje chega a 45% no Brasil e fica em torno de 40% em Minas Gerais, que tem cerca de 8 mil pessoas à espera de um transplante, a segunda maior fila do país, atrás de São Paulo. No Brasil, são aproximadamente 74 mil. A intenção de doar pode ser feita pela autorização eletrônica de doação de órgãos e precisa, após a confirmação da morte encefálica, do aval de dois parentes. A Praça da Assembleia foi escolhida para sediar a caminhada por abrigar o Monumento aos Doadores de Órgãos e Tecidos de Minas Gerais, do escultor Léo Santana, inaugurado em 2014. A obra ganha novas placas conforme mais nomes de doadores são incluídos. E às 15h tem mais notícias para você na Matéria FM, a sua melhor companhia, com música, promoção e informação.
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11: De volta com o pedido da Liliane, lá da Vila Suzana. Bruno e Marrone, deixa.

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0: É hora de alô, deixa eu mandar um alusão aqui pra Maria Lúcia no centro da cidade, a Liliane na Vila Suzana, o Jonathan no Nossa Senhora do Rosário, a Alexandra no Parque da Serra também, o Wellington no Mangabeiras, alô, a Silene e toda a turma da Rede Drogarias Galvão. Deixa eu ver quem mais aqui, a Fabiana também tá ligadinha comigo, a Márcia no bairro Santa Luzia. Tá todo mundo ligado, todo mundo sintonizado na Rádio Matéria FM, a número 1 em Matheus Leme região. Um alô também pro Rodrigo, pra Aline, pra Leandra e pra Laisla, a turma do Juizado Especial, né? Turma ligadinha que não perde o nosso Tarde Legal. É muito bom ter vocês aí do outro lado do rádio, viu? Forte abraço! 2:12, 2:12.
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2: Essa vai pro Moacizinho, lá no centro da cidade. Boa tarde, meu amigo.

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10: 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De volta aos anos 2000, ao som de Raça Negra, Vida Cigana, pedido do meu amigo Paulo Melo, lá do Vale Verde.

Charlie Brown Júnior, Papo Reto, você ouviu também, ó, Nazaré e Raça Negra, Vida Cigana, a pedido do meu amigo Paulo Melo, lá do Vale Verde. 2:43, 2:43. 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
9: 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A gente não pode fazer nada quanto a isso.

0: obrigado.
1: A gente que agradece, irmão. Tamo junto.
2: Deus abençoe, meu irmão.
3: É pegada de vaqueiro. João Gomes tá na voz. Ignorante.
4: Esse é o som de João Gomes, Pra Que Eu Fui Me Apaixonar, e você ouviu também Shakira e Luan Santana. 2 horas e 57 minutos, 2h57.

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1: Eu trago mais notícias para você que está ouvindo Tarde Legal. Dois ataques de abelhas registrados em Minas Gerais em menos de uma semana chamam a atenção para os cuidados que devem ser tomados diante de um enxame. Na última segunda-feira, dia 14 de setembro, em Ibirité, uma estudante foi cercada pelos insetos na entrada de uma escola. Já na última sexta-feira, dia 18, em Andradas, no sul de Minas, um idoso de 73 anos ficou em estado grave após ser atacado e precisou ser resgatado pelo Corpo de Bombeiros. Diante dos casos, os bombeiros reforçam que a população não deve tentar se aproximar, combater ou remover enxames por conta própria. A orientação é procurar abrigo em um local fechado e evitar movimentos bruscos. Também é importante não tentar espantar ou retirar as abelhas sem equipamentos de proteção e treinamento adequado. Em situações de emergência, a recomendação é acionar o Corpo de Bombeiros pelo 193. O impacto financeiro por causa dos danos à saúde provocados pelas apostas online no SUS, Sistema Único de Saúde, é de 30 bilhões e meio de reais por ano. O dado consta no estudo do Instituto de Estudos para Políticas de Saúde. Nessa conta entram as despesas com tratamentos de depressão, ansiedade e impactos causados pelas mortes por suicídio. Apenas 1% do valor arrecadado das operadoras de apostas é destinado ao Ministério da Saúde para minimizar esses danos. Nos últimos 5 anos, foi registrado um aumento de 140% na busca por atendimento no SUS por causa da dependência de apostas online e jogos de azar. De acordo com o diretor de saúde mental do Ministério da Saúde, Marcelo Quimatti, o crescimento foi registrado em toda a região de atenção psicossocial. Segundo ele, com foco nessa procura, foi lançado o serviço de teleatendimento voltado para pessoas com problemas relacionados a jogos e apostas. Diante da alta procura, a capacidade foi ampliada recentemente de 600 para até 100 mil teleatendimentos mensais, em parceria com a Agência Brasileira de Apoio à Gestão do SUS, além de atingir atendimentos pelo Bolsa Família e BPC, benefício de prestação continuada, e pessoas em programas de renegociação de dívidas. Mais de 1 milhão de usuários pediram autoexclusão. Nesse último caso, quase metade alegou problemas de saúde mental relacionados a apostas. E continue ouvindo Tarde Legal com Márcio Canuto, e às 16h tem mais notícias para você na Matéria FM, a sua melhor companhia. Com música, promoção e informação.
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12: 3:02. 3:02. É hora de mandar um alôzão aqui pro Paulo Melo no Vale Verde, um Moacizinho no centro da cidade. Deixa eu ver quem mais aqui. O meu amigo Rodrigo, da Rodrigo Clean. A Alana Pinheiro também ligadinha comigo aqui no Estância Champanhar. Tá todo mundo ligado, olha só. Deixa eu ver aqui a Edna Ramírez também no Nossa Senhora do Rosário. O Ciardo Alves ligadinho comigo lá no bairro Consenza. O meu amigo Kaique, Kaique da Cacá Bikes também tá ligado. O Anderson e a Amanda na WA Estética Automotiva lá no bairro Central também ligadinhos comigo. Todo mundo ligado, todo mundo sintonizado na rádio que é a número 1 em Matheus Leme região. Rádio Matéria FM.
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1: Encerramento da nossa Dose Dupla de hoje, ao som de Rafa e Júnior, participação do Zé Felipe, a cara do rolo, e Rafa e Júnior, participação de Hugo e Guilherme, e também DJ Ari SL. Ama um maloqueiro. 3:10, 3:10.
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1: Olha, o projeto Cultura e Transformação chega à sua quinta edição e traz para os moradores de Mateus Leme um curso técnico de costura 100% gratuito a partir do dia 30 de setembro no Centro Comunitário no Parque da Serra, na Rua Idalina Moreira de Jesus, número 1065, no bairro Parque da Serra, e também no CREAS 1, na Rua Angelina Conceição de Jesus, número 141, no bairro Santa Clara. A pré-inscrição pode ser feita até 23 de setembro, presencialmente nos locais do curso. Uma seleção será feita de acordo com a análise de perfil e a disponibilidade de vagas para selecionar as candidatas. O curso é aberto ao público, mas direcionado principalmente para mulheres.
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2: Pedido do Marcos, do Posto Neblina Dourada. Um abraço pra você, viu, Marcos? E toda essa equipe do Posto Neblina Dourada, né? Essa turma que tá ligadinha também no nosso Tarde Legal.

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0: E aí você ouviu Lauana Prado, Viva Voz, também Mato Grosso e Matias, Enquanto o Sol Brilhar, pedido do meu amigo Marcos, né, lá do Posto Neblina Dourada. Essa turma top demais aí no Posto Neblina Dourada, ligadinha no nosso Tarde Legal. Um abraço pra vocês, viu? Ó, daqui a pouquinho tem novidade aqui na programação. Eu já estou aqui com a Adriana nos nossos estúdios, Adriana, lá do Supermercado Renner, e daqui a pouquinho ela vai contar uma novidade pra vocês, viu? Então, ó, fica ligadinho, aumenta o volume aí, presta atenção, porque vem coisa boa por aí, hein? 3:26, 3:26.
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1: E agora eu vou bater um papo com a Adriana, lá do Supermercado Rena. Adriana, boa tarde, seja bem-vinda aos nossos estúdios aqui na Matéria FM.
2: Boa tarde, ouvintes da Matéria. Prazer, satisfação estar aqui com vocês hoje. Vim para trazer muitas novidades, falar das ofertas, da promoção.
1: Adriana, isso é muito bom, o prazer é todo nosso em recebê-la aqui. A Rádio Matéria FM está sempre de portas abertas para receber esse pessoal tão bacana do Supermercado Rena. Mas, ô Adriana, o que você está trazendo aí? Eu estou sabendo que é aniversário do Rena, né? São 60 anos e está rolando uma movimentação especial por lá. 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
2: Isso mesmo. O Rena está comemorando, né? 60 anos aí, 60 anos de história, né? Que a gente tem a maior satisfação de ter, durante esse tempo todo, esses clientes maravilhosos com a gente, né? Desde lá de Itaúna, depois foi abrangendo aí outras cidades, né? E para comemorar 60 anos, não poderia ser diferente, né? Uma campanha aí bem forte, maravilhosa. Fãs de selinhos, fãs de desconto. 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
1: Agora?
2: É, já vai ter
1: já um sorteio. Já tá valendo?
2: Uai, tá valendo.
1: Rapaz, ela empolgou.
2: A gente não joga para perder não, uai.
1: Ela empolgou, então tá, então vamos lá. Ó, é o sorteio de uma faca, né?
2: Isso, é a faca Master Pro. Essa aqui que é a Santoku, é ela que a gente vai sortear.
1: É a faca Master Pro Harley, é sensacional.
2: Ela é a que mais tá saindo, tá? Tá todo mundo doido com essa faca, ela é uma faca maravilhosa, então, é a que mais tem saída lá.
1: Vamos fazer o seguinte então, ó, o primeiro ou a primeira ouvinte que me mandar aqui agora no WhatsApp falando, ó, eu quero essa faca, vai levar, viu? Você que tá ouvindo a gente aí, ó, corre! 99666-1699. Pode ser mensagem de áudio ou texto. Manda aí agora. Eu quero essa faca. 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Eu já tô vendo aqui. Ó. Rapaz, bombou. A primeira pessoa que ganhou aqui, que respondeu, foi a Liliane, lá da Vila Suzana.
2: Ê, Liliane, parabéns.
1: Ô, Liliane. A Sofia vai entrar em contato com você aí, viu? Pra agendar a retirada aqui da faca. Parabéns, obrigado pela participação, viu, Liliane? Adriana, e segunda-feira que vem tem mais, né?
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1: É isso aí. Então, Adriana, obrigado pela sua participação, viu? 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
1: 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Então, Adriana, ó, a Liliane já vai, a Sofia vai entrar em contato com ela para saber como retira aqui, né, o brinde, a faca. 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
2: 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Abraço.
1: 3 horas e 45 minutos, 3h45.
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1: Luan Santana e Léo Foguete. Luan City Fashion.

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Tiaguinho, Me Chama do Que Quiser. Você ouviu também, ó, Luan Santana, participação do Léo Foguete, e João Neto e Frederico, participação de Simone e Simária. 4 horas em ponto, hora de mais informações com Denilson Santos no nosso Giro de Notícias.

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1: Para você ligado na Matelli e no Tarde Legal, tem mais notícias. Três homens, dois de 34 e um de 50 anos, foram presos na semana passada suspeitos de integrar uma quadrilha que atuava em roubos e furtos de veículos e cargas nos municípios da região metropolitana de Belo Horizonte. O trio foi detido após uma perseguição na BR-262 em Betim, conforme o boletim de ocorrência registrado pela Polícia Militar. Durante patrulhamento, militares receberam informações de que um Volkswagen Polo branco estaria envolvido em diversos furtos e roubos de veículos. A placa usada pelo carro era clonada. Os policiais localizaram um veículo na BR-262, deram ordem de parada, mas os ocupantes não obedeceram. Após a abordagem, dois suspeitos tentaram fugir correndo, mas foram encontrados e presos. Durante a abordagem, os militares apreenderam um revólver calibre 32, um bloqueador de sinal e três celulares. O Polo estava sem o banco traseiro e, conforme os suspeitos, a retirada havia sido feita para aumentar o espaço interno e permitir o transporte de cargas. Um dos homens contou aos policiais que o grupo estava procurando uma carga de cigarros para roubar. Outro afirmou que atuava como motorista, enquanto o terceiro seria responsável pela organização do grupo e pelo recrutamento de outros criminosos para as ações. Ainda segundo os relatos apresentados aos militares, o suspeito apontado como responsável pela organização disse que os armamentos eram guardados na casa dele. Conforme a Polícia Militar, os três homens possuem passagens por crimes relacionados a roubo de cargas, tráfico de drogas e porte ilegal de armas. A dívida bruta do governo federal, que compreende o governo federal, INSS, os governos estaduais e municipais, avançou para 82,5% do PIB, Produto Interno Bruto, em julho, equivalente a 10 trilhões e 900 bilhões de reais. Os dados constam no relatório Estatísticas Fiscais, divulgado pelo Banco Central. Este é o maior valor desde abril de 2021, quando a dívida estava em 82,6% do PIB. Segundo o Banco Central, o aumento de 0,6 ponto percentual em relação ao mês anterior foi puxado principalmente pelo avanço de 0,8 nos juros nominais, 0,2 nas emissões líquidas de dívida e pela queda de 0,5 ponto percentual na variação do PIB nominal. No ano, o aumento foi de 3,9% em relação ao PIB. O maior patamar da dívida bruta do governo geral registrado em outubro de 2020, quando alcançou 87,66% do PIB em época de pandemia de Covid-19. Quando o presidente Lula assumiu em janeiro de 2023, a dívida calculada pelo Banco Central estava em 71,38% do PIB. E logo mais após a Hora do Ângelus, tem mais notícias para você na Matelli FM, a sua melhor companhia. Com música, promoção e informação.
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0: 4:30, 4:30, e você ouviu Simone e Simaria com Paula Fernandes Circo, a pedido da Kate lá no Rio Branco. Ô, oh, tá longe, hein? Ô, oh, Kate, um abraço, viu? Obrigado pela audiência.
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10: Sabe aquele sucesso da antiga?

0: Kleber e Cauã, participação de Max e Luan, trocaria tudo. 4 horas e 44 minutos, 4 e 44.
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energia tá boa demais, sertanejinho. Vambora, vai. Chora, sanfona. Bora junto.

0: Michel Teló, Magia e Mistério e Fui Fiel, encerrando o nosso Tarde Legal de hoje. E eu agradeço a você, né? Sempre a sua participação, o seu carinho, a sua audiência. E ó, já deixa anotado, viu? Amanhã, 1 da tarde, tem mais Tarde Legal. Nunca deixe que o seu medo de perder seja maior do que a sua vontade de vencer. Fiquem com Deus e Nossa Senhora Aparecida. Fiquem com o Martelli Show. Fui!
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0: essa da boa.
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0: você curtiu o som de Zé Neto e Cristiano com Maiara Maraíza, Quem Paga é o Coração. E você ouviu também Bia Frazo com Henrique Juliano, Beatriz. Gustavo Lima, Ficha Limpa. Começando mais uma edição do nosso Matéria Show, um show de alegria, amor e saudade no seu rádio, edição de segunda-feira, dia 21 de setembro de 2026, 5 horas e 26 minutos, na sua melhor companhia, na Matéria FM. Manda sua mensagem, gente boa, 319-9666-1699, ou também você pode ligar no 3535-1699. Matéria FM, 29 anos com você. Você pode seguir também o nosso Instagram, arroba Rádio Matéria FM. Tem também o Facebook, facebook.com/radiomateriafm. E o nosso site, materiafm.com.br. Tamo junto e misturado até as 9 da noite. Às 8 em ponto tem o nosso Visão e Inspiração. Vou estar trazendo mais uma história de reflexão sobre a vida para vocês. Tamo junto e misturado. E é isso aí, ô gente boa. Você também pode ouvir a nossa programação Matéria FM na Alexa, viu? Só falar assim, Alexa, toca a rádio de Matheus Leme e você vai ficar ainda mais conectado, mais conectada com a rádio número 1 em Matheus Leme em toda a região. Mandar um abraço aqui para Liliano Vila Suzana, tá ligado na 87.9, Alexandre Parque da Serra e Chico em Azuíta, tá ligado também na 87.9. Tamo junto e misturado
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0: Bora ouvir Danilo Davi, Não Mexe Nas Minhas Gavetas, 527. Boa tarde.

0: Linda Vim, não mexe nas minhas gavetas, na sua melhor companhia. Tamo junto e misturado, Matéria FM, 29 anos com você. 5h29, boa tarde.
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0: Tamo de volta!
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0: Essa aqui eu vou mandar para a Liliana Vila Suzana. Chitãozinho Choró, feito eu. 5h33, boa tarde!

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2: Essa aqui eu vou mandar para o Chico em Azulito e também para a filha dele lá, minha prima, Maria Helena, completando 3 aninhos hoje. Essa é para vocês aí, ó. Alô, Chico. Alô, Maria Helena. Alô, toda a família aí, toda a turma. Gira Ingênua, agora é só alegria. 5h40, boa tarde.

0: É isso aí, você curtiu o som de Gino e Gino, agora é só alegria. Você viu também Pablo com Simone Mendes, Suor Pingado e Chitãozinho Choró, feito eu a pedido nossa grande amiga Liliana Vila Suzana. O Gino e Gino que pediu foi o Chico em Azulita, tá lá toda a turma ouvindo lá, tá a Maria Helena completando hoje 3 anos de idade. E hoje é dia, viu gente? Hoje é dia da Maria Helena e também... Hoje é dia do radialista. Rapaz, ó, ser radialista é usar a voz para transformar ondas sonoras em companhia, informação e emoção e alegria, né? Que não pode faltar. Parabéns, né, pelos todos os radialistas, por fazer do microfone a sua grande paixão. É, por trás de cada música, de cada notícia, de cada recado, existe uma dedicação que atravessa o rádio e chega direto ao coração do ouvinte. Bom demais, a conta, gente boa, manda sua mensagem aí, 319-966-1699, ou também você pode ligar no 3535-1699. É nóis, que é nóis, ó, vou pro breve e rápido intervalo. E daqui a pouquinho tamo de volta na Bandona ou não? 5h44, boa tarde!
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3: Essa música é uma das músicas mais lindas que nós já gravamos.
4: É linda demais, parceiro.
3: E o nome dela é?
4: Me Despe Agora, vai.
3: Isso aí.

E você curtir ao som de João Nenori Texano com Anthony Gabriel, Sou Cowboy. Você viu também Simone Mendes, Dois Tristes. Mai Maraíza, 80 Nomes, Cleide Camargo e Diz Que Me Adora. 6 horas em ponto, chegando a hora do Ângelus. Boa noite.

0: Agora na Matéria FM, Hora do Ângelus. Boa noite, Pai. Termina o dia e a Ti entrego o meu cansaço. Obrigado por tudo e perdão. Te agradeço pela esperança que hoje animou meus passos, pela alegria que vivi no rosto das crianças. Obrigado pelo exemplo que recebi daqueles que encontrei em meu caminho. As crianças, os jovens, os velhos, os pobres, os ricos, os trabalhadores. Obrigado pelo dia que tive. Obrigado pela luz, pela noite, pela brisa, pelo alimento, pelo meu desejo de superação. Obrigado, Pai, porque me deste uma mãe. Perdão também, Senhor. Perdão pelo meu rosto fechado e carrancudo. Perdão, porque esqueci que sou irmão de muitos. Perdão, Pai, pela falta de colaboração e solidariedade. Perdão por ter guardado para mim tua mensagem de amor. Perdão por não ter conseguido hoje dizer sim, a exemplo de Maria, nossa mãe. Perdoa-me, Pai, e abençoa os meus propósitos para o dia de amanhã. Chegamos ao fim do dia, contemplando a luz da tarde, louvamos o Pai, o Filho e o Espírito Santo de Deus. Amém.
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2: Boa noite, Alexandre Henrique, e boa noite para você que está ouvindo o Martelli Show e a Hora de Notícias. A taxa de analfabetismo entre pessoas de 15 anos ou mais com deficiência em Minas Gerais atingiu 20,3%, valor quase 5 vezes superior ao verificado entre a população sem essa condição no estado, com 4,2% assinalados. Os dados fazem parte do informativo Pessoas com Deficiência e Desigualdades Sociais do Brasil, divulgado pelo IBGE, Instituto Brasileiro de Geografia e Estatística, com base no censo demográfico realizado em 2022. O levantamento revela que o estado conta com cerca de 1.470.000 pessoas com deficiência, 7,3% da população com 2 anos ou mais. A disparidade educacional não é apenas um reflexo do envelhecimento populacional. Em todas as faixas etárias, a taxa de analfabetismo da população com deficiência permanece acima de 10%. Mesmo entre os jovens de 15 a 17 anos, 10,6% das pessoas com deficiência não sabiam ler nem escrever um bilhete simples, em contraste com apenas 0,5% dos jovens sem deficiência. O IBGE aponta que a baixa escolarização está associada a graves carências da infraestrutura pedagógica e de acessibilidade nas instituições de ensino. Dados do censo escolar revelam as principais barreiras enfrentadas pelos estudantes de educação básica em Minas Gerais. Salas de recursos multifuncionais, de atendimento especial e especializado, apenas 25,3% das escolas de educação básica do estado contam com essas salas. Em relação a profissionais de apoio, menos de 1/3 das escolas, 32,8%, dispõem de profissional de apoio para alunos com deficiência. E já em relação à acessibilidade física, embora 83,9% dos estabelecimentos possuam ao menos um recurso de acessibilidade e 64,3% disponham de banheiro acessível, a cobertura total ainda não foi alcançada. Essa escassez de suporte contribui para o ingresso e conclusão tardios da vida escolar. Problema público que deu origem a um decreto que cria novas regras e multas para empresas responsáveis por fiação aérea rompida irregulares. Para ampliar os trabalhos de limpeza das vias aéreas, a Prefeitura de Belo Horizonte realizou hoje um mutirão junto à CEMIG para identificar irregularidades e apontar os responsáveis pela fiação. No ano passado, de acordo com a CEMIG, foram retirados quase 7 toneladas de fiações irregulares em Belo Horizonte, totalizando mais de 13 mil quilos de materiais recolhidos em 2025. Em Contagem, a situação de fios soltos em postes de energia elétrica também é relatada pelos moradores. Após as denúncias, a Prefeitura de Contagem informou que planeja estabelecer critérios técnicos e operacionais para instalação, manutenção, reorganização e retirada da fiação irregular. A proposta legislativa está em fase de validação pela Procuradoria-Geral do Município e secretarias do Executivo. Em nota, foi informado que a previsão de regulamentação, assim que concluída, será encaminhada ainda no segundo semestre deste ano. E amanhã, às 9 da manhã, tem mais notícias para você na Martelli FM, a sua melhor companhia. Com música, promoção e informação.
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0: você ouviu ao som de Briga de Foice, Ralph e Maria Maraíza. Você ouviu também Panda, Corpo Num, Gilson e Júnior Carminha, a pedido do Paulo Melo, Barra Vale Verde. Você ouviu também Zé Neto e Cristiano, Plano C. E Teodoro Sampaio, Roela do Eno, a pedido do nosso grande amigo Jová no centro da cidade. Deixa eu ver aqui. Mandou um abraço para Edra Ramiz, nossa Aldo Rosário, ligada na 87.9. Mandou um abraço para Liliano Vila Suzana, Paulo Melo Barvalho Verde, Fabiano Magabeiras, Jová no centro da cidade, Chico em Azulita, Alexandre no Parque da Serra, ligado também na 87.9. Tamo junto e misturado, Matele FM, 29 anos com você. 6h25, boa noite.
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0: Tô de volta, 6h28, boa noite.
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0: Pode, Gustavo.

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1: 6h31, boa noite. Essa aqui eu vou mandar pra ela. Alô, Ed Ramiz, nosso do Rosário, essa é pra você. E olha, oi, seu Zé Rico, sonhei com você. Boa noite.

0: você curtiu o som de João Neto e Frederico, Boate Azul, Manu Batidão com Guilherme Benuto, Torre Eiffel, Traia Véia, Lembrança Boa, Milionário e José Rico, Sonhei com Você, a pedido da Ed Ramiz, Nossa do Rosário, e você ouviu também Gustavo Lima, 30 Cardeados com Mari Fernandes. Manda um abraço pro Célio e também pra Fernanda, no João Paulo II, ligados na 87.9. Tamo junto e misturado, Matéria FM, 29 anos com vocês. 6h46, boa noite.
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0: O projeto Cultura e Transformação chega à sua quinta edição e traz para os moradores de Matheus Leme um curso técnico de costura 100% gratuito. A partir de 30 de setembro no Centro Comunitário no bairro Parque da Serra. Rua Idaria Moreira de Jesus, 1065, bairro Parque da Serra. E no CRAS 1, Rua Angelina Conceição de Jesus, 141, no bairro Santa Clara. A pré-inscrição pode ser feita até 23 de setembro, presencialmente nos locais do curso. Uma seleção será feita de acordo com a análise de perfil e a disponibilidade de vagas para selecionar as candidatas. O curso é aberto ao público, mas direcionado principalmente para as mulheres. A qualquer momento voltamos com a nossa utilidade pública, 6h47. Boa noite.
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3: Tô de volta, gente boa, 6h51, boa noite. É nóis, que é nóis.
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3: Até as 9.
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3: Essa aqui eu vou mandar pra ela. Fabiano Mangabeiras, Amado Batista, Amar, Amar. 6h52. Boa noite. Tamo junto. 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

E você curtiu o som de Mari Fernandes e Laona Prado, Maluca? Você ouviu também Jean Giovanni, Mensagem Errada. Matheus e Cauã Litrão, Amado Batista, Mamá, mandei essa aqui para Fabiano Mangabeiras. Tamo junto e misturado, Matheus FM, 29 anos com vocês, na sua melhor companhia. A sua melhor companhia, 74, Matheus FM, sempre com vocês, rapaz. Tá chegando a notícia urgente aqui, vamos pro nosso plantão de notícias, 7 e 5, na sua melhor companhia.

Rapaz! Nossa senhora, que notícia é essa, hein? Desaparecido, o cantor Rick, que faz dupla com Renner, estava no helicóptero que perdeu contato enquanto seguia para São Paulo nesta segunda-feira, dia 21 de setembro de 2006. Pelas redes sociais, Rick mostrou o momento em que embarcou na aeronave ao lado do empresário Bruno Avelar. Até o momento não há informações sobre a localização da aeronave. Ainda hoje, os bombeiros de Santa Catarina confirmaram a queda de uma aeronave na mesma região. As informações mais recentes indicam que o helicóptero perdeu o sinal de contato. Equipes de busca e resgate já estão a caminho da última coordenada emitida. Fortes chuvas e rajadas de vento no local podem ter motivado a perda do sinal. Então, notícia urgente aí, né? O cantor Rick, juntamente com seu empresário Bruno Avelar, que estava aí, né? Estava no helicóptero aí. Até o Rick postou mais cedo nas suas redes sociais que estava embarcando a aeronave ao lado do empresário Bruno Avelar. Está desaparecido. O nosso dia de notícia, plantão de notícia aí, beleza? A qualquer momento voltamos com o nosso plantão de notícias com mais informações. Deus abençoando. Tomara que não aconteceu nenhuma tragédia com o Rick e também com seu empresário, né? E que vai a equipe, né? A equipe de bombeiros vai encontrar os dois aí com vida. Na sua melhor companhia, 77, boa noite, Matéria FM, música, promoção e o mais importante, informação.

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2: Alô, Sérgio João Paulo II. Essa é pra você, viu? Léo Canhoto e Robertinho, um chumbo quente. Sucesso de 1978, 712. Boa noite.

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0: E você ouviu ao som de Ana Castela, Alerta de Golpe. Você viu também Romero Ferro e Gabi Amaranto em Plena Lua de Mel, Léo Canhoto e Robertinho Chumbo Quente, a pedido do nosso grande amigo Sérgio João Paulo II. E você ouviu também Kaique Rodrigo, Band-Aid, Diga Rafa. Muito obrigado a você pela audiência, pelo carinho. Tamo junto e misturado, Mater FM, 29 anos com vocês. 7h21, boa noite.
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0: ficou difícil.
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0: você curtiu o som de Guilherme Benuto, Fux Cheira. E você ouviu também Fred Fabrício com Isaia Rodolfo, Chuva de Morar Bobo. Isaia Rodolfo voltou com quem não voltava. Obrigado a você pela audiência, pelo carinho. Tamo junto e misturado, Matheus FM, 29 anos com você. A número 1 em Matheus M em toda a região. 7h32, boa noite. Daqui a pouco o nosso Visão e Inspiração.
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1: Oi, Eunice Nuno de Caxias, boa noite. Ela mandou aqui pra mim. Ô Alexandre, tem alguma música de rádio? Não desligo o rádio. Oferece pra Denilson, Marlon, Márcio Canuto. O Alexandre Henrique, pode ser? Mas pode ser essa aqui então. Cidadão de Sampaio, telefone no ar. 7h40, boa noite.

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1: E você ouviu ao som de Eduardo Costa, Imagina Eu, na Dose Dupla. E Eduardo Costa, Deus é Caipira. Eduardo Sampaio, Telefone no Ar. Diego Vitor Hugo, com Henrique Juliano, O Alvo. Obrigado você pela audiência, pelo carinho. Tamo junto e misturado, Matéria FM, 29 anos com vocês. 7h49, boa noite. Daqui a pouquinho, nosso Visão e Inspiração.
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E você ouviu Jorge Mateus, Sol nos Olhos, Wesley Safadão, Dois Lados, João Gustavo e Murilo, A Farra Vem Até Mim com Guilherme Benuto. Obrigado você pela audiência, pelo carinho, tamo junto e misturado. Mater FM, 29 anos com vocês, manda sua mensagem no 319-966-1699 ou também você pode ligar no 3535-1699. Na sua Mater FM 8 e 2, boa noite.

0: Pesquisa Quaest. Lula tem 37% e Flávio Bolsonaro 33% no primeiro turno. A nova pesquisa eleitoral Quaest para a eleição presidencial de 2026, divulgada nesta segunda-feira, dia 21 de setembro, mostra o presidente Lula do PT com 37% das intenções de voto no primeiro turno. E em segundo lugar, o senador Flávio Bolsonaro do PL do Rio de Janeiro aparece com 33%. Em comparação com a pesquisa divulgada há uma semana, Lula oscilou de 36% para 37%, enquanto Flávio Bolsonaro cresceu de 31% para 33%. Na pesquisa estimulada, em que os nomes dos candidatos são apresentados aos eleitores entrevistados, os resultados foram os seguintes. Lula do PT, 37%, tinha 36% na primeira pesquisa. Flávio Bolsonaro, do PL, 33%, tinha 31%. Augusto Cury, do Avante, 6%, tinha 7%. Ronaldo Caiado, do PSD, 4%, tinha 4%. Renan Santos, do Missão, 3%, tinha 4%. Romeu Zema, do Novo, 1%, tinha 1%. E Samara Martins, do UP, 1%, tinha 0%. A parcela de eleitores indecisos recuou de 10% para 8%, em relação ao levantamento anterior. O percentual de eleitores que declararam voto em branco, nulo ou que não pretendem votar permaneceu em 7%. A pesquisa ouviu 2.004 pessoas de 16 anos ou mais entre os dias 17 e 20 de setembro. A margem de erro é de 2 pontos percentuais. Para mais ou para menos. Matéria FM 8 e 4, dia de notícias, eleições 2026.
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3: Na sua Mateli 8 e 7, boa noite.
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3: Um dia, dois viajantes deram de cara com um urso. O primeiro se salvou escalando uma árvore, mas o outro, sabendo que não ia conseguir vencer sozinho, o urso se jogou no chão e fingiu-se de morto. O urso se aproximou dele e começou a cheirar a sua orelha, mas convencido de que estava morto, foi embora. O amigo, assustado, desceu da árvore e perguntou: o que o urso estava cochichando em seu ouvido? Ora, ele só me disse para pensar duas vezes antes de sair por aí, viajando com gente que abandona os amigos na hora do perigo. Moral da história. É nos momentos de caos que conhecemos de verdade as pessoas. Ande com aqueles que te colocam para cima. Os amigos de verdade estão preocupados não só com eles mesmos, mas também com você. Eles lhes estimulam a ir mais além. Eles torcem pelo seu sucesso. Eles não lhe deixam para trás nos momentos mais difíceis. Boa noite e pense nisso.

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1: 8:12. Pode já chamar Luciano, Cama de Capim. Boa noite.

0: Trio Parada Dura, alguém viu ela por aí? Você viu também a Lanha Aladim, Tarde Demais para Esquecer. Elétrica Mega Luciano, Cama de Capim, Milionário de Zerico, Caninho do Peito Amarelo. Obrigado você pela audiência, pelo carinho. Manda sua mensagem no 319-9666-1699. Também você pode ligar no 3535-1699. Matter FM, 29 anos com você. 8h22, boa noite.
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0: você curtiu o som de Pauli Paulino, chorar de soluçar, Christy Ralph, esse amor que me mata, Dalvan, te amo, te amo, te amo. Obrigado você pela audiência, pelo carinho, tamo junto e misturado, Matéria FM 29 anos com vocês. 8h36, boa noite.
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0: Na sua Mateli 8:39, Jean Giovanni, nem dormindo consigo te esquecer. Boa noite.

0: você ouviu ao som de Roberta Miranda, São Tantas Coisas, João Paulo Daniel, Soltar Você da Minha Vida, Gênio Relaxador de Amor, Leandro Leonardo, Horizonte Azul, Trio Parada Dura, As Andorinhas, e Jair Giovanni, Nem Dormindo Consigo Te Esquecer. Obrigado você pela audiência, pelo carinho, tô ficando por aqui, de volta amanhã, a partir das 5 da tarde, depois do Tarde Legal com o Márcio Canuto. Nove em ponto, tô ficando por aqui, de volta amanhã às 5 da tarde. Alimente sua fé com seus medos, morrerão de fome, aproveita muito bem a vida, que você vai passar muito tempo morto. Roberta! Tô indo, vocês fiquem com Deus e até amanhã, se Deus quiser. Fui!
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